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0: Olá, olá, olá, bom dia! Seja bem-vindo a mais uma edição do Ritmos da Alma. A palavra do Senhor diz: para que todos sejam um, Pai, como tu estás em mim e eu em ti, que eles também estejam em nós, para que o mundo creia que tu me enviaste. Dê-lhes a glória que me deste, para que eles sejam um, assim como nós somos um, eu neles e tu em mim. Que eles sejam levados à plena unidade, para que o mundo saiba que tu me enviaste e os amaste como igualmente me amaste. Diz isso em João 17, de 21 a 23. É, pois é domingo. Podemos cultuar ao Senhor, não é? Não se atrase, não se atrase. Chega tempo de ouvir a palavra do Senhor, onde nós podemos nos examinar a nós mesmos, podemos nos reconciliar com Cristo novamente. Meu nome é Gnat Namanissa. Estarei convosco nos próximos 120 minutos. E hoje trouxe um convidado. É pastor, ele chama-se Bernardino Guambe, da Igreja Pentecostal Nova Vida. Olá, bom dia, pastor Bernardino. Seja bem-vindo.
1: Bom dia, muito obrigado. E obrigado pelo convite a estarmos para juntos compartilharmos a palavra do Senhor. Creio que será uma grande bênção.
0: Hoje vamos falar de reconciliação. A vida não precisa ser cheia de tristezas e mágoas. Aprenda a perdoar todas as pessoas que já te machucaram, te magoaram no passado. E com isso deixe o seu coração mais leve e com sentimentos positivos. Acredite, tudo em sua vida vai melhorar. Quando cada um de nós colocar essas atitudes em prática, então poderemos sair do papel e começar já perdoando quem o magoou, perdoando a quem o fez mal. E só assim podemos nos reconciliar, não só com os nossos amigos, com os nossos familiares, com Deus. Acima de tudo, nos reconciliarmos com Deus. Não é, pastor Bernardino?
1: É, certamente a falta de perdão constitui-se uma prisão, uma autoprisão.
0: É verdade. É como se tivessem amarrado o meu pé e lançado para o fundo do mar, não é?
1: É, exatamente.
0: Fica muito difícil eu voltar a tirar aquela presa onde me colocaram, não é? Porque o perdão deve ser uma decisão nas nossas vidas.
1: Amém.
0: Todos os dias, não é? Nós devemos decidir perdoar. Perdoar, perdoar sempre. Existe uma palavra que é curta, é pequena, mas tem um sentimento enorme. A mágoa. A mágoa é uma palavra muito pequena. Ela tem apenas 5 letras. Mas um sentimento enorme. É incrível como ela consegue nos dominar, não é? Deixamos de confiar, deixamos pessoas importantes partirem, deixamos de arriscar por medo. Muita gente guarda mágoas. Há quem diz, todos nós guardamos mágoas. Quem não guarda mágoa, que atira a primeira pedra. Mas eu acho que, percebendo o quão caro ela custa a vida de muita gente, não é? Porque deixamos para trás pessoas que já fizeram-nos sorrir, já pediram desculpas. E muitas vezes nós não percebemos que foram de coração aberto. Pessoas que já nos fizeram chorar de felicidade, fizeram até nós nos sentirmos únicos. Nós somos únicos, não é? Em vários sentidos. E nós percebemos que estávamos errados, não é? E que tínhamos que mudar. O pastor já imaginou alguém que lhe fez mal, que lhe magoou, que o pastor até ficou decepcionado com essa pessoa, e a dado momento essa pessoa adoece e morre. O pastor não perdoou. Essa pessoa partiu. E nós que guardamos mágoa, rancores, ódios, ressentimentos, como é que a nossa vida, a partir daquele momento, vai ficar? Depois de saber que essa pessoa partiu,
1: nós transferimos para nós aquele ressentimento que a pessoa tinha, aquela dor toda. Começamos a sentir-nos culpados por não termos perdoado.
0: Exato.
1: Sentimos-nos culpados por não termos amado. Na verdade, dizia que a palavra mágoa é muito pequena, mas ela é muito destruidora. Ela nos encarcera, nos torna presos. Ela rouba de nós mesmos a felicidade.
0: É verdade.
1: Quando nós liberamos o perdão, nós estamos a fazer o bem à pessoa que nos ofendeu.
0: Mas estamos a fazer a nós mesmos.
1: A nós mesmos. Isso. É uma cura para nós mesmos.
0: Cura da alma.
1: É difícil, em algum momento somos humanos, a decepção é inevitável nesta vida. Mas o amor de Cristo que está em nós torna possível o perdão.
0: Exatamente.
1: E não devemos esperar que o perdão nasça e flua naturalmente. É um mandamento.
0: Isso.
1: Perdoar aqueles que
0: nos fazem mal.
1: E orar por aqueles que nos perseguem.
0: É muito difícil, pastor, essa parte que o pastor acabou de mencionar. Orar por aqueles que nos perseguem. É o mesmo que dizer: amai os vossos inimigos. Não é? Então, é muito difícil até para os cristãos amar os seus inimigos. Porque, apesar de que é um mandamento de Cristo, nós só conseguimos amar os nossos inimigos quando nós somos salvos.
1: Sim.
0: Quando nós conhecemos a Deus, quando fomos salvos por Deus, por meio de Jesus.
1: Amém.
0: Não é? Então, só assim é que nós conseguimos liberar perdão, conseguimos amar aquilo que nos faz mal, que é o nosso inimigo, e a vida flui. Há quem pode dizer: mas Gnatna, como é que tu, aquela pessoa te fez isto, e você está a rir com ela, está a conversar, está... E eu vou assim: mas é assim mesmo, eu tenho que lhe amar. Se eu não mostrar amor, não demonstrar que lhe amo, como é que ela vai mudar?
1: Não tem como.
0: Não tem como ela mudar.
1: O amor educa, o amor ensina, o amor instrui. Então, há de ser a partir mesmo daquela sua atitude.
0: Exatamente.
1: Onde a pessoa há de perceber que, na verdade, fazer-se inimiga sua é
0: perder
1: tempo.
0: É verdade.
1: O amor ensina, o amor educa, o amor instrui.
0: É verdade.
1: E é a melhor arma que nós temos. Há de ser difícil, há de ser sempre um desafio. É por isso que o apóstolo Pedro também perguntou: quantas vezes teremos de perdoar? Sete não são suficientes? E o mestre disse: não, 70 vezes 7.
0: Então, Jesus, quando disse isso, já sabia que não seria possível 70 vezes 7 perdoar só uma única pessoa. Não é? Seriam várias dentre essas todas. Então, para dizer que, em outras palavras, que o perdão deve ser uma constante nas nossas vidas. Não é?
1: Então,
0: nós temos que conhecer o sentido da palavra perdão. Aquele ditado que diz: eu perdoo, mas guardo nomes. Isso é verdade, mas na hora que nós perdoamos uma pessoa e nós vemos que ela se arrependeu realmente, tem que deixar isso de lado. Prestar atenção nas qualidades e relembrar os momentos bons, não é? Por isso, caro ouvinte, não deixe a mágoa te dominar. Se for para quebrar a cara de novo, deixa quebrar. É só mais um aprendizado para todos nós. Vai doer? Vai. Mas nós aprendemos novas lições da vida. Perdoe, não sabemos o dia de amanhã. Todos erramos e amanhã poderá ser você que negou liberar perdão para o próximo, para um amigo, para familiares, não é? Nós temos que perdoar sempre, porque muitas vezes, pastor, nós não liberamos perdão e Deus nos faz passar pela mesma situação só para nos mostrar que o que aquele fez, amanhã poderás ser tu.
1: Certamente.
0: Então, perdoe, não espera amanhã. Não fica a pensar: ah, vou perdoar quando eu achar. Não, porque amanhã até pode ser tarde.
1: É bíblico. Em Gálatas a Bíblia diz: de Deus não se zomba. O que o homem plantar, isso mesmo se fará.
0: É.
1: E em Marcos, Jesus diz para perdoarmos os que nos ofendem. Porque se não perdoarmos, o nosso Pai Celestial também não nos perdoará.
0: Exatamente.
1: Então, é um exercício que nós temos que fazer até que cheguemos a um ponto em que façamos isso com alguma facilidade e com alegria. No princípio é sempre difícil, mas o amor de Cristo, ele torna isso possível. O poder da ressurreição de Cristo, ele opera em nós essas maravilhas. É por isso que Paulo diz: não vivo mais eu, mas Cristo vive em mim. Então, se ele vive em mim, as qualidades dele, o poder dele, o amor dele, há de se manifestar em minha vida. E essa questão de dizer que eu perdoo, mas não posso conviver, eu perdoo, mas guardo nomes, na verdade, não houve perdão ainda.
0: É verdade.
1: O perdão tem que guiar-nos ou levar-nos à reconciliação.
0: O pastor está a falar algo muito sério. De facto, a gente diz que perdoou quando ainda continua a falar daquela pessoa, ainda continua a falar do assunto que nos machucou e que nem machucou, continua a machucar, não é? Porque nós nos relembramos, nós continuamos a falar da pessoa mal. Como é que nós continuamos a falar mal daquela pessoa se nós já perdoamos?
1: Significa que não houve perdão.
0: Não houve perdão, sim.
1: Em algum momento vasculhamos dentro de nós e a dor está lá. A mágoa está lá, o ressentimento está lá. E
0: o
1: ele
0: perdão,
1: expresso nessas palavras.
0: O perdão é a ausência de dor.
1: Não necessariamente.
0: Porque eu já não sinto dor no mal que tu me causaste.
1: Sim.
0: Eu encaro com naturalidade.
1: Ok.
0: Não é?
1: Sim.
0: Porque se eu ainda tenho dor, então não te perdoei.
1: Não. O perdão é uma decisão que nós tomamos.
0: Sim.
1: Perdoar. Mas neste instante que eu estou a decidir perdoar, eu posso ainda estar a sofrer alguma dor, mas eu decido perdoar. E eu oro a Deus para que, pelo Espírito Santo, eu supere. Sim, porque senão estaremos a enganar a nós mesmos, dizer que é automático, alguém pisou,
0: não,
1: já liberei.
0: Automático não é. Não é automático, mas eu estou a falar da ausência de dor, porque eu... Quando perdoo alguém, eu já posso falar naturalmente consigo.
1: Sim.
0: Não é?
1: Sim.
0: Então, se eu posso falar naturalmente consigo, quer dizer que aquela mágoa que estava dentro de mim, que tu me causaste, ela foi limpa por Deus, por
1: Amém.
0: Jesus.
1: Amém.
0: Jesus limpou aquela mágoa e eu, como liberei perdão para si, então já posso naturalmente, não digo conviver, porque em muitas situações, pastor,
1: pode ser
0: eu já não... Sim, pode ser difícil eu continuar a conviver consigo.
1: Okay.
0: Já te perdoei.

0: para convivência, para relacionamento, para boa comunicação e para ajuda.
1: Exato. Vamos primeiro falar da reconciliação com Deus. A reconciliação com Deus só é possível através de Cristo. Isso significa que a única forma do homem se reconciliar com Deus é por meio dos méritos do Senhor Jesus Cristo, que através de sua obra redentora satisfez as exigências da justiça de Deus e trouxe paz aos redimidos. Estes redimidos sou eu, é o pastor, são os ouvintes, são os demais, não é? A Bíblia diz que uma forma muito clara que Jesus Cristo é o único mediador, o que estávamos a falar logo no princípio, entre Deus e o homem. 1 Timóteo 2,15. Cristo nos deu acesso ao santuário celestial. Por causa da sua justiça, hoje podemos nos achegar com confiança ao trono da graça de Deus, como diz em Hebreus 4,16. Então, Cristo é a nossa reconciliação com Deus. A parte dele, não há outra forma de nos aproximarmos de Deus. Muitas vezes, pastor, nós vamos direto a Deus. E não é correto.
0: O caminho é Cristo.
1: Exato. É por Cristo, como Cristo é o nosso mediador para chegarmos a Deus, não é? O pastor pode falar um pouco sobre o pecado que nos separou de Deus?
0: Certo. Se, já que estava a falar da reconciliação, se me permite...
1: Fica à vontade.
0: Estabelecer aqui uma base teológica sobre este assunto, reconciliação.
1: Okay.
0: Primeiro, reconciliação é feita entre partes que já estiveram unidas, mas ao longo do percurso, por alguma razão, foram desavindas, foram separadas.
1: Okay.
0: Então, há necessidade de reconciliar. A Bíblia diz que, em Efésios 1:4, assim como nos escolheu nele antes da fundação do mundo e nos predestinou para ele, significa antes da fundação do mundo, ele nos escolheu, ele nos criou nele. Mas ao longo do caminho entra o pecado que nos afasta de Deus.
1: Okay.
0: O homem foi destituído da glória de Deus, afastado da presença de Deus. É o que diz Romanos 3:23. É o que diz Romanos 6:23 também, que o salário do pecado é a morte.
1: Mas o dom gratuito de Deus é a vida eterna em Cristo Jesus, nosso Senhor.
0: Amém. Então, havia aqui necessidade de reconciliar o homem com Deus. E a Bíblia, em 2 Coríntios 5:18, diz: ora, tudo provém de Deus, que nos reconciliou consigo mesmo por meio de Cristo Jesus e nos deu o ministério da reconciliação, a saber que Deus estava em Cristo reconciliando o mundo consigo, não imputando aos homens as suas transgressões, e nos confiou a palavra de reconciliação. De sorte que somos embaixadores em nome de Cristo, como se Deus exortasse por nosso intermédio. E em nome de Cristo, diz Paulo, vos rogamos, pois, que vos reconcilieis com Deus. Só estamos a ver aqui que o próprio Deus, a Bíblia diz que ele estava em Cristo. É por isso que Cristo chama-se Emmanuel, Deus conosco. Então, Deus estava em Cristo, reconciliando o mundo consigo mesmo. E ele nos concedeu também, ou nos deixou com esta tarefa de continuar a reconciliar este mundo perdido com Deus.
1: Okay.
0: Como diz aqui, somos embaixadores de Cristo. É como se Deus, por nosso intermédio, exortasse as pessoas a voltarem para si. O Evangelho tem esta missão, a cruz tem esta missão de trazer reconciliação entre o homem e Deus, entre o homem e o seu próximo. Quando lemos ali os 10 mandamentos, vamos ver que os primeiros 5, eles apontam para o relacionamento do homem com Deus.
1: Okay.
0: Não terás outros deuses além de mim, não farás imagens de escultura para as adorar, não profanar o nome de Deus, santificar o dia do sábado. Tudo isto é entre homem e Deus.
1: Isso.
0: Mas a partir do 5 em diante, vemos o relacionamento do homem com seu próximo.
1: Okay.
0: E não matarás, não roubarás, não cobiçarás. Então, nestes 10 mandamentos também, está aqui escondida, de certa forma, a cruz de Cristo, que veio reconciliar o homem com Deus e o homem com seu próximo. Se alguém está no Evangelho em que diz que eu só me importo com Deus, para mim basta estar bem com Deus, só vou à

0: veja para orar e não se importa com o próximo, ainda não está no Evangelho de Cristo. Exato. Em outras palavras, se nós continuamos em brigas, em rixas, em dissoluções, dissensões, tornamos vã a cruz de Cristo.
1: Exato.
0: Porque a cruz de Cristo, ela tem esta missão de reconciliar o homem com Deus e o homem consigo mesmo. Se nós lermos aqui a palavra, vamos ver que... Porque ele é a nossa paz, o qual de ambos fez um.
1: Okay.
0: E tendo derribado a parede de separação que estava no meio, a inimizade aboliu na sua carne. A lei dos mandamentos na forma de ordenanças, para que de dois criasse um só homem, fazendo a paz, e reconciliasse ambos em um só corpo com Deus, por intermédio da cruz, derrubando por ela a inimizade. Okay. Então, esta é a missão da cruz. É para isto que Cristo veio ao mundo, para vir buscar o homem perdido, reconciliá-lo com Deus.
1: Uhum.
0: E vir trazer a paz entre os homens. Ele é a nossa paz.
1: Uhum.
0: Então, se nós continuamos em brigas, continuamos separados, continuamos neste orgulho, continuamos em rixas, tornamos vã a cruz de Cristo. Então, a cruz de Cristo ainda não operou com eficácia em nossas vidas.
1: Okay.
0: Porque esta cruz vem trazer reconciliação. Poderemos, por enquanto, dizer estas palavras sobre a reconciliação. Poderemos ao longo do programa falar por que as pessoas se separam.
1: Okay.
0: É, por que o homem se separa de Deus? É por causa do pecado.
1: Uhum.
0: Por que as pessoas entre si se separam? Também tem razões.
1: Okay.
0: E é preciso conhecê-las, que é para poder combatê-las. Porque se nós aproximamos as pessoas e não eliminamos as razões que causam dissensões, ainda é possível que volte a haver rupturas. Por que as pessoas se separam?
1: Por várias razões.
0: É.
1: O pastor esteve aqui a dizer que o pecado nos separa de Deus, não é?
0: É?
1: Porque o pecado trouxe sérias consequências à humanidade.
0: Sim.
1: E a mais grave delas é de onde todas as outras consequências resultam. Foi a separação entre o homem e Deus. Isso significa que por causa do pecado, o relacionamento entre Deus e o homem foi destruído. E é fácil entendermos isso quando sabemos que basicamente o pecado é a transgressão da lei de Deus. Porque o pastor esteve aqui a falar sobre a reconciliação com Deus. Temos aqui a reconciliação com a família, a reconciliação com os amigos, a reconciliação com o próximo. A palavra do Senhor já diz: amarás o teu Deus de todo o teu coração, de toda a tua alma e de todo o teu entendimento. É como o primeiro mandamento. Amar a Deus acima de todas as coisas. E tem a segunda, que é: amarás o próximo como a ti mesmo. Se tu não consegues amar o teu próximo, consegues amar a ti? É possível.
0: Há um nome para isso, egoísmo, né?
1: Aí é que está. Mas a palavra do Senhor aqui já diz: amarás ao próximo como a ti mesmo. Do mesmo jeito que tu te amas, tens que amar o próximo do mesmo jeito, não é? Aqui não há egoísmo aqui, pastor. Eu me amo. Do mesmo jeito que eu me amo, tenho que amar o próximo. Não é? Eu tenho que olhar para o próximo como se fosse alguém como eu. Não é? Agora, se é difícil eu amar o próximo, então eu estou a ser mentirosa. Como é que eu vou dizer que eu amo a Deus se Ele já me recomendou amar o próximo? Eu estou a mentir. Se eu não consigo amar o próximo, é porque nem a Deus eu amo. Não é?
0: Certamente. João diz isso. Como é que diremos que amamos a Deus que nunca vimos?
1: Isso. Mas o próximo que estamos
0: a ver,
1: não conseguimos,
0: amar. Então é hipocrisia.
1: Exatamente.
0: Tiago diz: como é que bendizemos a Deus e amaldiçoamos o próximo que foi feito à imagem de Deus?
1: Isso.
0: Será possível que de uma mesma fonte saia água doce e água amarga?
1: E água doce ao mesmo tempo? É possível?
0: Não é possível.
1: Não é mesmo.
0: Então, esta fonte é a mesma boca que bendiz a Deus
1: e maldiz o próximo.
0: Então, ele nos lembra que este próximo foi feito à imagem de Deus. Em Hebreus 13, 16, a Bíblia diz: não vos esqueçais de fazer o bem e a boa comunicação, porque estes sacrifícios agradam a Deus. Eu aprendi que fazer o bem e me relacionar bem com os homens palavras, é o que a Bíblia diz, boa comunicação.
1: Uhum.
0: É sacrifício a Deus.
1: Isso.
0: E o que é sacrifício? É difícil em algum momento.
1: Uhum.
0: Então, se eu faço bem ao próximo, não preciso conhecer aquela pessoa. E aquela pessoa não precisa merecer.
1: Isso.
0: A Bíblia já me diz que se eu fizer aquilo, estou fazendo um sacrifício a Deus.
1: Uhum.
0: Estes são sacrifícios que agradam a Deus.
1: Estou amontoando tesouros espirituais no céu.
0: Amém.
1: Não é?
0: Quando a Bíblia fala em amor, este amor não vai despertar e crescer
1: do nada.
0: Do nada. Naturalmente, ele autonutrir-se, crescer. É uma consciência do bem, é uma consciência da vontade de Deus para com o próximo. Então, eu estou exercitando o amor, estou cumprindo a palavra de Deus. Porque se eu esperar amar só quando estiver feliz ou alegre, ou quando as pessoas merecerem, então não estarei a cumprir a palavra de Deus.
1: É verdade, não estará a cumprir mesmo.
0: Se é um mandamento, então não depende de sentimentos. Não é emocionalismo, não é sentimentalismo, é a consciência da vontade de Deus para com o próximo. Então eu exercito, eu pratico este amor. Mas ok, por que, que as pessoas se separam? Para nós termos que falar desta reconciliação. Porque é necessário que haja reconciliação nas famílias, entre os homens de Deus, entre o homem e próprio Deus. Uma das questões é o que nós chamamos incompatibilidade. Na verdade, isto leva as pessoas a separarem-se. Mas o que é incompatibilidade para Deus?
1: Pastor, está a falar de incompatibilidade entre homem e mulher.
0: Homem e mulher, entre os homens. Já ouvimos pessoas a dizer, ah, não me dou com ele. Ah, eu perdoo, mas quero distância. Não me dou com ele.
1: Okay.
0: Ah, coisas tais. Não dá para conviver. Coisas, incompatibilidade.
1: Okay.
0: Mas esta palavra, ela não existe ou não faz muito sentido para Deus.
1: Não faz.
0: Porque incompatibilidade é uma palavra que os homens inventaram para justificar a sua incapacidade de amar na diferença. Para justificar a sua incapacidade de tolerar o próximo.
1: Okay.
0: Era necessário compreendermos que somos diferentes. As pessoas amam-me, mesmo que eu seja diferente delas.
1: Okay.
0: As pessoas suportam-me, mesmo que eu tenha defeitos. Então, por que, que eu vou invocar incompatibilidade? Eu já sou, por natureza, incompatível à natureza de Deus. Mas o amor de Deus cobre uma multidão de pecados. E ele me aceita no seu reino como um filho amado. Incompatibilidade é um termo que nós usamos para justificar a nossa incapacidade de amar na diferença. Paulo, ali em Romanos 14, ele, no princípio, ele diz que, no versículo 1, se o teu irmão é débil, é fraco na fé e não come carne por causa da fé, não julgue ele, ou não despreze ele. Se aquele que não come carne só come verdura, não deve também condenar o irmão que come carne. O café dele permite. Então, aqui a Bíblia mostra que, mesmo no reino de Deus, mesmo entre os irmãos, há de haver preferências. Há quem vai comer carne, há quem come verduras, há quem gosta de azul, há quem gosta de vermelho, de lilás. Tudo isto foi criado por Deus. Se eu prefiro azul, glorifico a Deus que criou o azul. Se eu prefiro lilás, glorifico a Deus que criou o lilás. Então, mas todos nós nos juntamos e glorificamos ao mesmo Deus que criou todas as coisas. Não precisamos todos ter a mesma preferência, mesmo gosto, mesma forma de ser e estar. Mas eu não devo condenar o irmão porque não é como eu sou. Ele também não me deve desprezar porque eu não sou como ele é. Então, esta questão da incompatibilidade é mesmo um pretexto, uma justificação para acomodarmos a nossa incapacidade de amar o irmão, mesmo ele sendo diferente de nós. Mas o amor de Cristo, este é o denominador comum entre todos nós. Cada um com seu defeito, cada um com seu gosto, sua preferência, mas todos somos filhos de Deus. Então, devemos remover esta palavra das nossas consciências quando a questão é relacionamento. E eu aprender a conviver com o irmão do jeito que ele é. Porque a mim também me recebem sendo como eu sou.
1: Vamos fazer uma pausa agora e vamos ficar com Thales Roberto. Sejam cheios do Espírito Santo. Vamos dançar ao ritmo do Espírito Santo, mamá, papá, titio, vovó, criança. Vamos dançar, vamos mexer o esqueleto dançando ao ritmo do Espírito Santo. Voltamos já.

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1: Eu vi aqui o pastor Bernardino com os passos de dança. Olha que ele sabe dançar, hein? Olha ele a rir, ele estava aqui a dançar ao ritmo de tal e Roberto. Para quem só agora nos sintoniza, este é o Ritmos da Alma. Estamos hoje falando de reconciliação. Reconciliação na família, reconciliação com Deus, reconciliação com os amigos e com os demais. É preciso reconciliar. Pastor, nós devemos dar uma segunda chance. Essa segunda chance é necessária e justa na família.
2: Amém.
1: Não é?
2: É?
1: Não deixa a mágoa dominar o seu coração. A vida é uma só. Então não carregue sentimentos negativos. O perdão pode trazer grandes aprendizados para os nossos dias. Todos nós erramos. Todos nós erramos. Se somos pecadores é porque nós erramos, não é?
2: Certo.
1: Nós somos falhos. Nós erramos, temos erros, temos falhas. E todos nós erramos alguma vez. Dê uma segunda chance a quem te magoou. Eu estou falando de família, pastor, porque muitas famílias não são unidas exatamente por causa das mágoas, dos rancores, dos ódios, desentendimentos, os ressentimentos. A pessoa carrega isso no seu coração, não é? Por muito tempo, várias famílias, pastor, estão sem se falar por causa da falta de perdão. Estão assim por falta de amor. Estão assim porque não querem liberar perdão. E acham que para eu te liberar perdão tens que vir a mim atrás. É complicado, pastor.
2: É complicado. É a natureza do homem. Mas se nós trouxéssemos a palavra de Deus para dentro das nossas famílias, veríamos que tudo isto se resolveria.
1: O pastor está a ver, por exemplo, esta situação da pandemia, que muitos não perceberam o que esta pandemia trouxe. Deus, por Jesus Cristo, quis trazer a unidade, quis trazer a união nas famílias, porque nós praticamente estávamos sempre juntos.
2: Sim.
1: Não é?
2: Em casa.
1: Nós tínhamos que nos suportar, não é?
2: Sim.
1: Porque se eu não estava mais tempo com o meu esposo ou com a minha esposa, agora eu estou.
2: Sim.
1: Porque Deus criou essa situação.
2: É.
1: Não é?
2: Sim.
1: Eu agora estou praticamente quase 24 sobre 24 com ela. Se eu não conhecia aquele defeito que estava escondido, acabei percebendo.
2: É.
1: Se aquela comida que eu comia não era ela que fazia, era a secretária. Hoje eu estou a ver.
2: É.
1: Não é? Muitas coisas foram o que estava encoberto. Não é?
2: Foi revelado.
1: Veio à tona. É verdade, foi revelado. Então, muitos defeitos dos nossos filhos, muitas coisas que eles faziam, praticamente tudo foi revelado. Foi momento da revelação. Foi momento de Deus abrir os olhos a várias famílias. Mas a base de tudo isto era trazer o amor, trazer a união, trazer a paz, trazer a unidade para as famílias, não é? Agora, pastor, o pastor está aqui mesmo para falar sobre a reconciliação nas famílias. Como é que essa reconciliação pode vir nas famílias? Porque muitos estão sem se falar, muitos guardam esses ressentimentos em seus corações.
2: Bem, o primeiro passo, eu penso que é as pessoas assumirem ou reconhecer que a família é uma instituição criada por Deus, duradoura e inquebrantável. Então, todos os intervenientes aqui têm a responsabilidade de trabalhar para a manutenção da família.
1: Okay.
2: E o perdão contínuo é que poderá ajudar a sustentar, a manter esta família. Cada um acha que tem razão, cada um guarda a mágoa, a ofensa que o outro criou. Vamos ver que tanto o esposo, assim como a esposa, ninguém é feliz. Cada um se encontra magoado e ressentido. Cada um tem suas justificações para estar isolado ou para estar afastado. Mas se nós buscássemos não a razão de cada um, mas a reconciliação, isso poderia mesmo ajudar. Paulo em Efésios 4 diz: não se ponha o sol na vossa ira. Não deixe tempo ao diabo. Então, isto mostra que antes que o sol se ponha, nós temos que trabalhar em nossos corações para que o perdão comece a operar.
1: Okay.
2: Ninguém é perfeito. Em vários anos de convivência, é normal que cada um peque, fale, deslize contra outro. É natural. Então, precisamos ensinar os nossos corações a amarmos, apesar dos defeitos. Estava aqui a falar que descobrimos os defeitos quando convivemos. Então, eu também tenho os meus e ela suporta. Por que eu não posso suportar os dela? E cada um se esforçar para melhorar na medida do possível. Então, precisamos nos reconciliar. E esta reconciliação entre famílias requer alguma coragem e humildade.
1: Okay.
2: E que o marido vá, reconheça os seus erros e não tenha nenhum problema em pedir perdão. A esposa também reconhecer as suas falhas, não tenha nenhum problema em pedir perdão. Porque este orgulho de dizer que ele será o primeiro, ele virá. Sei que falhei, mas não vou me sujeitar a ter que pedir perdão. Se as coisas tiverem que se acertar, que se acertem assim. Não é bem assim. As coisas não se acertam por si só. Nós temos que trabalhar para que elas se acertem.
1: Aí está falando de submissão.
2: Submissão. Lá nas famílias, o que cria muitas vezes a separação são as ofensas. Ofensas. Ofensa que vem por uma expectativa frustrada, uma expectativa que não se concretizou. Há muitas coisas que eu espero que a minha esposa faça, os meus filhos façam, mas eu preciso aprender que não são todas as expectativas que serão satisfeitas.
1: Okay.
2: Nem por parte da minha esposa, nem por parte dos meus filhos, nem do meu chefe no serviço, nem de Deus. Não são todas expectativas que serão cumpridas. Então, eu preciso ensinar o meu coração a não guardar ofensa.
1: Okay.
2: A não guardar ofensa. Porque esta questão de ofensa prende pessoas, vivem anos e anos, parecem casais felizes diante das pessoas, mas por dentro há morte contínua por causa da ofensa. E por causa desta ofensa também, as suas orações são impedidas. Porque Deus diz que onde dois ou três se reúnem em seu nome, ele também está ali. O que pedirem de comum acordo, ser-lhes-á dado.
1: Okay.
2: Então, aqui nesta ofensa com corações desavindos, não há possível comum acordo aqui. Então, precisamos desfazer essas ofensas e ensinarmos o nosso coração a questão da expectativa. Eu tenho visto pessoas que colocam expectativa 100% no próximo, mas nem ele consegue fazer por si mesmo, nem 50%. Mas espera que o parceiro, a parceira, seja totalmente perfeita e, enfim. Então, vamos acumulando ofensas e nunca paramos para tratar estas coisas diante de Deus.
1: Pastor, apareceu alguém, um casal.
2: Okay.
1: Eles não estavam bem, porque em algum momento o marido estava com algum ressentimento, não é? Sobre a esposa. Mas a esposa é uma mulher de oração. E o marido esqueceu-se que a oração da esposa é poderosa. Ele esqueceu isso. Porque em algum momento, quando a esposa ora, Deus ouve. Mas se o marido não está lá para orar junto com a esposa, então a vida do marido não vai andar. Verdade ou não?
2: É verdade. É verdade. Primeira de Pedro, capítulo 3, logo no princípio diz que as mulheres devem ser submissas.
1: Os maridos devem amar as suas esposas.
2: Devem amar as suas esposas e tratá-las como vaso sensível que são. Conviver com elas de modo digno, como co-herdeiras do reino dos céus, ou da graça de Deus, para que as suas orações não sejam impedidas. Então, significa que quando nós estragamos a convivência no lar, nós fechamos os céus sobre as nossas casas, sobre as nossas vidas. Então, ali a Bíblia diz para conviver de modo digno, como co-herdeiros da graça de Deus, para que as orações não sejam impedidas. Então, estas ofensas, essas mágoas, este isolamento, esta separação, é estratégia do diabo para parar a graça de Deus nas nossas vidas. Deus. Porque onde dois se reúnem em nome dele, ele está ali o terceiro. E a Bíblia diz que o que pedirem de comum acordo, Deus há de dar. E ele não colocou nenhum limite, seja o que for que a gente pedir. Qualquer projeto que este casal apresentar diante de Deus. Não é à toa que o diabo luta muito para destruir relacionamentos. É porque ele sabe que um casal unido, tudo pode. É, deixa-me compartilhar, em poucos segundos, uma experiência que... experiência que tenho tido sempre. Muitas vezes, quando há lutas se levantando em nossa vida, em nossa casa, Deus comunica não só a mim, mas ao mesmo tempo a minha esposa. Já não me lembro quantas vezes eu despertar na madrugada, mal disposto, porque tive uma visão assustadora. Eu dizia, meu Deus, afinal esta luta, até quando é que vai prevalecer? E a minha esposa perguntava, o que viste? E eu começo a contar o sonho, a visão. Ela disse, eu também agora estava a ter a mesma visão.
1: Meu Deus.
2: E isso repete-se muitas vezes. Muitas vezes ela vem para me dizer que tive uma visão, há um ataque na área XXX. Eu digo, meu Deus, Deus comunicou a mesma coisa.
1: A concordância.
2: Concordância. O Espírito comunica aos dois.
1: Exato.
2: Certa vez, eu não sei o que comprei, levei para casa e os meus filhos lá disseram, até parece que o pai sabe o que mais estava a dizer, que precisava disto.
1: Uau.
2: O Espírito comunica.
1: Exatamente.
2: É, comunica. Então, quando nós permitimos o diabo estar entre nós, com estes sentimentos de mágoa, dor, decepção, tudo isto, nós, sem nos apercebermos, estamos a permitir o diabo fechar os céus.
1: É verdade. É verdade. Muitos casais não percebem isso.
2: Não percebem, infelizmente.
1: E por isso a vida deles, eles dizem que não anda por isto, por aquilo, por assado, por cozir. Mas não anda exatamente por falta desta união, desta unidade. Não é? Porque quando eles estão unidos, juntos oram. É o que o pastor estava aqui a dizer. Os céus se abrem sobre a nossa vida. Porque até os anjos batem palmas. Se os casais percebessem o segredo da união.
2: Poderoso.
1: É verdade.
2: Poderoso.
1: É. Os dois orarem juntos para todas as coisas. Os dois estarem ali para tudo. Quando aparece a terceira pessoa, oh meu Deus, estragou tudo.
2: Tudo
1: ficou estragado. É por isso que, a partir do momento em que a terceira pessoa aparece, pode crer que estragou praticamente tudo. Todos aqueles anos de convivência que construímos juntos, tudo vai por água abaixo.
2: Certo.
1: Vai se reduzir a nada. Porque a esposa não está feliz e o homem também não está feliz. Ele pode dizer que está feliz fora, mas dentro de casa não há felicidade, não há unidade, não há união, não há paz. O amor começou a esfriar-se, não é? Mas se foi Deus que constituiu essa família, como é que esse amor está a se esfriar?
2: Porque as pessoas fugiram da vontade de Deus.
1: Aí é que está, pastor.
2: Se nós trouxéssemos de volta os princípios bíblicos para dentro da família, nós veríamos que muitos problemas, muitas crises que há em os casamentos não haveria.
1: É verdade.
2: Porque a primeira coisa é que nós oraríamos juntos. E quando as pessoas oram juntas, há aqui um amor não só natural, humano,
1: espiritual.
2: Mas espiritual.
1: Isso.
2: Há um
1: vínculo, tudo começa no espírito.
2: Há um vínculo muito,
1: muito forte
2: no espírito.
1: É verdade.
2: De pessoas que oram juntas.
1: É por isso que há concordância.
2: É.
1: O Espírito Santo revela não só o esposo, mas também a esposa.
2: A esposa.
1: Então tudo acontece em concordância.
2: Sim.
1: E quando algo está errado também, o Espírito Santo nos convence do erro.
2: É.
1: É?
2: É. E quando oramos juntos, há esse vínculo muito forte e também estamos sensíveis a aceitar os nossos erros com humildade. Estamos sensíveis a praticar o perdão.
1: É verdade.
2: Estamos sensíveis a caminhar em harmonia. Então, se nós trouxéssemos os princípios bíblicos para dentro da família, nós veríamos que não haveria muitas ofensas, inclusive.
1: É.
2: Porque a mulher estaria sempre recordada de que precisa ser submissa, humilde, respeitosa, cuidadosa. o marido lembrar-se-ia sempre que precisa amar a sua Exatamente. Esposa, cuidar, assim uhum. como ama uhum. a si mesmo, cuida do seu corpo, e etc. E tal. Uhum. Então, se trouxéssemos os princípios bíblicos para dentro da família, a família é subsistir. Porque Deus é que criou a família. E Ele criou
1: ele
2: o catálogo
1: é o dono
2: também.
1: Da família.
2: É. E Ele nos criou o catálogo, que é a palavra. Para manter a família, reparar a família, edificar a família e levar a família adiante.
1: É verdade, é verdade. É pena que os casais, nem todos eles têm esse segredo. É, muitos, estamos aqui a falar de mágoa, de reconciliação, falta de perdão. Os outros olham para o casal e dizem, mas esse casal está junto há muito tempo, o que é que eles têm? O que há ali? É diabo já. A querer trazer a desunião, não é? Mas se percebessem o segredo de uma relação, de uma família, porque Deus é o dono da família, opa, as coisas seriam diferentes.
2: Seria.
1: Não haveria separações, não haveria divórcios. Sabe, pastor, esses últimos tempos há um índice de divórcio, a escala é enorme. A escala é enorme. Você casa hoje, 6 meses não passam, já separou. Mas o que que aconteceu?
2: Ah, descobriu que são incompatíveis.
1: Meu Deus. Só hoje é que descobriu isso. Depois de casar.
2: Coisa de diabo. Coisa de diabo. Coisa de diabo. E vamos ver que muitos desses são crentes também.
1: Sim, sim, sim. Eu estou a falar sim. mesmo no seio cristão. É no seio cristão. O pastor Bernardino fez o casamento. Disse até que a morte os separe. Tudo bem, pastor, que existem muitas coisas que acontecem no casamento.
2: Sim, sim.
1: Não só o que Paulo disse nas suas cartas, que se vir que já não está a dar, não é? Por causa do adultério.
2: Okay.
1: Foi só isso que falou o adultério.
2: É a única razão.
1: Sim. Mas existem muitas coisas dentro desse adultério. Pancadaria, existe que eu nem preciso aqui enumerar, porque a lista é enorme de muita coisa que nos faz separar, não é? Mas quando há Deus, quando Deus está lá, sabe, essas coisas passam-se despercebidas, não é?
2: Sim.
1: É? Passam-se despercebidas. Mas aí está, pastor. O pastor elabora o casamento deste mesmo que depois separou-se 6 meses. Depois de 1 ano, 2, esse mesmo quer vir casar de novo.
2: Diante do mesmo pastor.
1: É complicado.
2: É.
1: Isso acontece nesses últimos tempos,
2: não,
1: pastor?
2: Todos os dias. Todos os dias.
1: E qual é a reação do pastor? Casa?
2: Em princípio, se o casal separa, isso é o que Paulo diz em 1 Coríntios capítulo 7.
1: Por um motivo.
2: Que não seja adultério, ambos ainda estão ligados pela lei do casamento. Tal é que se a mulher sai, vai casar-se, comete adultério e faz aquele homem com quem se casa cometer adultério também.
1: Uhum.
2: Porque ainda há um vínculo.
1: Uhum.
2: Mas nós vamos ver que pode haver razões
1: fortes,
2: pancadaria, por exemplo,
1: uhum.
2: em que nós vemos que a mulher precisa com urgência sair dali, senão a integridade dela, a própria vida está em perigo. Então, pode se aceitar, depois de tanta luta para corrigir o casal, corrigir o homem, estamos a ver que não está a resultar e a mulher corre risco de vida, é um exemplo.
1: Exato.
2: Então, a igreja pode acabar aceitando. Agora, vamos pensar todos. Se este homem abandona, fica 20 anos fora, ou por causa daquela situação de pancadaria, ou uma outra situação em que o homem abandona a casa, fica 30 anos fora, será que vamos impedir esta mulher de reconstruir a vida? Agora é uma questão de entendimento. É o que os apóstolos fizeram ali em Atos 15. Quando Paulo pregava e os da incircuncisão aceitavam a Cristo. Então os apóstolos disseram, não vamos impor medidas pesadas, porque nós também não fomos salvos por cumprir leis pesadas, mas foi pela graça. O importante é que eles se abstenham da carne sacrificada a ídolos, se abstenham da prostituição, da idolatria, então podem ser aceites ao convívio dos santos. Então, estamos a ver, e o apóstolo ele diz que aprove a nós e ao Espírito Santo. Então, há situações particulares que vamos ter que orar para Deus dar uma direção específica. Então, estamos a ver aquela mulher abandonada há 30 anos. Ela ficou, espera. Se calhar, tanto tempo depois, pode haver uma permissão para que ela reconstrua a sua vida. E estamos a ver que ela não teve nenhuma culpa para que aquilo acontecesse. Estamos a ver aquela mulher também que vivia pancadaria, até que se decidiu tirá-la dali para salvaguardar a vida dela. Então, acreditamos que não seja da vontade de Deus que ela permaneça solteira, solitária pelo resto da vida, quando se tentou corrigir de uma ou de outra forma. Então, existem situações em que, mesmo depois do divórcio, bem ponderadas, pode-se admitir um segundo casamento. Mas a regra é reconciliação. A regra de Deus é reconciliação. Sendo possível a reconciliação, esta é a regra de Deus.
1: É
2: a reconciliação.
1: Pastor, eu vou ler uma crônica agora. Cristo é a nossa reconciliação com Deus e por isso temos paz. Quando falamos que Cristo é a nossa reconciliação com Deus, estamos afirmando que em Cristo a graça de Deus é restaurada aos pecadores que se arrependem e colocam sua confiança nele ao compreender sua morte expiatória. O Filho de Deus morreu por nós quando ainda éramos pecadores, diz isso em Romanos 5:8. Então, uma vez tendo sido reconciliados, os redimidos agora têm paz com Deus. É isso que a Bíblia diz. Sendo, pois, justificados pela fé, temos paz com Deus por nosso Senhor Jesus Cristo, como diz em Romanos 5:1. O motivo e a fonte dessa paz é o próprio Cristo. Por isso o apóstolo Paulo escreve, porque ele é a nossa paz, o qual de ambos os povos fez e derribando a parede da separação que estava no meio, na sua carne, desfez a inimizade, isto é, a lei dos mandamentos, que consistia em ordenanças para criar em si mesmo, dos dois, um novo homem, fazendo a paz, e pela cruz reconciliar ambos com Deus em um corpo, matando com ela as inimizades. Diz isso em Efésios 2, de 14 a 16. Perceba que Paulo não apenas diz que Cristo restabeleceu a paz entre Deus e os homens, mas também uniu em um só corpo dois povos que estavam separados, judeus e gentios. Cristo derrubou a parede da separação que estava no meio desses dois povos. Agora, pelo Evangelho de Cristo, o Espírito Santo reúne, na presença do Pai, tanto os judeus quanto os gentios. A reconciliação com Deus pela obra de Cristo foi completa. Definitivamente, nenhum povo foi excluído. Assim, todos aqueles que recebem a Cristo como seu Redentor, mediante a fé, fazem parte de um novo templo espiritual edificado para a habitação de Deus no Espírito. Reconciliados com Deus por sua união com Cristo, aqueles que eram inimigos de Deus agora são chamados amigos. Aqueles que eram filhos da desobediência agora são chamados filhos de Deus, como diz em 1 João 3, versículo 1. essa reconciliação é tão perfeita que em Cristo, pelo Espírito, o próprio Deus habita naqueles que foram reconciliados. Diz isso em 1 Coríntios 3, versículo 16. O que achou da crônica, pastor?
2: Oh, muito poderosa. Muito, muito, muito, muito, muito boa. Cristo é a nossa paz. Ele nos reconciliou com Deus. Como dizia no princípio, esta é a missão da cruz de Cristo. Trazer reconciliação entre o homem perdido e Deus. E não só, entre os homens também.
1: Okay.
2: Ele é a nossa paz. Não, muito forte.
1: Pastor, agora vamos aos versículos sobre reconciliação. O pastor vai trocar em 500. Não é? Temos aqui, Jesus veio ao mundo para nos reconciliar com Deus. O pecado nos separa de Deus, mas o sacrifício de Jesus quebrou a barreira entre nós e Deus. Agora, quem aceita Jesus como Salvador pode se aproximar de Deus sem culpa nem medo. A Bíblia também nos ensina a nos reconciliar com outras pessoas. Quando você tem um desentendimento com alguém, é importante procurar se reconciliar pedindo ou oferecendo perdão. Em 2 Coríntios 5, de 18 a 20, diz: tudo isso provém de Deus, que nos reconciliou consigo mesmo por meio de Cristo e nos deu o ministério da reconciliação, ou seja, que Deus em Cristo estava reconciliando consigo o mundo, não levando em conta os pecados dos homens, e nos confiou a mensagem da reconciliação. Portanto, somos embaixadores de Cristo, como se Deus estivesse fazendo o seu apelo por nosso intermédio. Por amor a Cristo, suplicamos, reconciliem-se com Deus.
2: Não, muito forte. Muito forte essa mensagem do apóstolo Paulo. É o que estávamos aqui a dizer no princípio, que foi com esta missão que Jesus veio ao mundo, para vir buscar, para vir alcançar o homem perdido no pecado e trazê-lo
1: a reconciliação
2: com Deus. E também aí está escrito nesses versículos que Ele nos confiou esta palavra da reconciliação. E Ele nos constituiu como embaixadores para continuarmos a pregar aos perdidos para que eles se reconciliem com Deus. Então, temos essa missão de clamar aos quatro ventos, chamar os perdidos para a salvação. Aqueles que não conhecem a Deus, aqueles desviados, dizer como o apóstolo termina ali fazendo o apelo: vos apelamos, pois, para que vos reconcilieis com Deus. Esta é a nossa missão. Alcançar os perdidos, os não alcançados. É a grande comissão que Jesus também deixou aos discípulos, deixou a nós também: ide e pregai. Então, e Ele já nos diz que nos constituiu embaixadores.
1: Exatamente.
2: E será Ele, por nosso intermédio, fazendo o apelo. O que eu tenho que fazer é aceitar a missão e deixar-me usar por Ele. Deixar-me usar por Ele. Por meu intermédio, Ele vai exortar, Ele vai apelar. Assim como Jesus dizia: ninguém vem a mim se o Pai não enviar. Então, todos aqueles que virão à salvação, há de ser porque o Pai terá tocado nos corações, terá mandado a isso, porque é Ele que exorta por nosso intermédio. É Ele que prega por nosso intermédio. É Ele que cura por nosso intermédio. É Ele que abençoa por nosso intermédio. Então, somos embaixadores dEle. Temos esta palavra de reconciliação.
1: Em Romanos 5, de 10 a 11, diz: se quando éramos inimigos de Deus, fomos reconciliados com Ele mediante a morte de seu filho, quanto mais agora, tendo sido reconciliados, seremos salvos por sua vida? Não apenas isso, mas também nos gloriamos em Deus por meio de nosso Senhor Jesus Cristo, mediante quem recebemos agora a reconciliação.
2: Muito bom. Então, são bênçãos que existem na salvação. É a herança dos justos. Paulo, ele diz, mesmo quando estávamos perdidos, mesmo quando estávamos em pecado, Deus nos reconciliou consigo através do seu Filho amado. Agora já estamos reconciliados, estamos na luz. Então, ele vai mostrar mais graça ainda. Tanto mais agora. Mais graça será demonstrada através da vida de Cristo. Porque antes éramos merecedores, porque nem fazíamos parte deste reino, nem éramos povo santo escolhido. Mas mesmo assim, ele nos reconciliou. Tanto mais agora, a graça dele vai se multiplicar, vai se manifestar através da vida de Cristo em nós. Reconciliação. Fomos reconciliados para... E fomos feitos filhos. E somos, se somos filhos, há uma herança que nos cabe. Há uma herança que podemos reivindicar, sendo já agora filhos.
1: É correto, pastor, eu, em oração, o pastor está aqui a falar de reivindicar. É correto eu exigir de Deus, seja o que for?
2: Seja o que for, não. Tem que ser de acordo com a vontade dele. E a vontade dele está expressa na palavra. Em 1 João, a Bíblia diz que a nossa a fé é que vence o mundo, não é? E temos a fé de que se pedirmos qualquer coisa segundo a vontade dele, receberemos. E a vontade dele está expressa na palavra. É correto reivindicar tudo que é Bíblia. Aliás, em Deus existe essa dimensão legal, porque muitas vezes nós espiritualizamos tudo, nos deixamos mover por sentimentos, por lágrimas, por orações, mas fora da vontade de Deus. E essas orações não têm resposta. Porque Deus pode ser tocado pela minha enfermidade, pela minha dor, pelas minhas lágrimas, mas ele não se deixa mudar pelas minhas lágrimas, nem pelas minhas orações. Mas é a palavra dele que vai pressionar a integridade dele e obrigá-lo a agir segundo ele prometeu. Então, é possível sim reivindicar. Daniel havia lido em Jeremias 25:11 que o cativeiro babilônico duraria 70 anos. E no fim dos 70 anos, Daniel orou e lembrou a Deus o que foi escrito pelo profeta. Então, nós podemos orar e dizer, é sua palavra, Senhor. Daniel também perguntou, o tempo se cumpriu, afinal, quando, até quando vai se prolongar o sofrimento? Porque Maria, Madalena e as outras choraram ali na sepultura de Jesus. Jesus diz, mulher, por que choras? Assim tu me detens. As lágrimas dela detinham o Senhor. Mas o fato de deter é porque ele se compadecia. Mas o fato dele se compadecer não é suficiente para ele agir. Ele só tem que agir segundo a palavra. Então, é com a palavra que nós confrontamos. Então, podemos orar, dizer, Deus, é a tua palavra. Diz que não é bom que o homem viva só. Então, olhe para a minha situação.
1: Então você está querendo dizer que o homem quando está só está pecado? Se diz na palavra.
2: Não.
1: Foi uma brincadeira que eu quis fazer.
2: Não peca, mas propicia o pecado. É claro que alguns estão só porque há alguma luta nessa área, na sua vida. Uma coisa pode não estar por ele bem, precisamos orar, tudo isso. Quer dizer, há muitas vertentes. Mas há homens, por exemplo, que acham que ainda não é tempo, vai vivendo assim, ok? Mas há quem, por exemplo, sofre lutas nessa área. E se calhar haja necessidade de orar, ser liberta nessa área. Então, não é necessariamente pecado. Então, é um assunto de oração.
1: É que muitas vezes, pastor, há quem exige de Deus que seja feito. Eu exijo.
2: Aí falta humildade.
1: É complicado.
2: Falta humildade.
1: Nós, muito pelo contrário, nós temos que pedir favor. para que Deus conceda, seja o que for.
2: Sim.
1: E se estiver, como o pastor diz, se for da sua vontade. Não é?
2: Sim, mas deixe-me chamar a atenção aí, porque há situações que acontecem na vida e por causa do lugar onde nascemos na fé, o lugar onde nos encontramos, não nos foi ensinada esta dimensão legal de Deus. Nós aprendemos que tudo o que acontece é da vontade de Deus. Não é bem assim. O diabo existe.
1: Existe, sim.
2: Lutas existem.
1: Uhum.
2: E nem tudo que nos ocorre mal seja da vontade de Deus.
1: É verdade.
2: Então, é preciso haver aqui um equilíbrio.
1: Uhum.
2: Então, conhecer a vontade de Deus vai ajudar muito. Uhum. A perceber o que é que vem de Deus, o que é que não vem de Deus.
1: Exatamente. Em Colossenses 1, de 21 a 23, diz: antes vocês estavam separados de Deus, e na mente de vocês eram inimigos por causa do mau procedimento de vocês. Mas agora, Ele os reconciliou pelo corpo físico de Cristo, mediante a morte, para apresentá-los diante dEle santos, inculpáveis e livres de qualquer acusação, desde que continuem alicerçados e firmes na fé, sem se afastarem da esperança do Evangelho que vocês ouviram e que tem sido proclamado a todos os que estão debaixo do céu. Esse é o Evangelho do qual eu, Paulo, me tornei ministro.
2: Oh, poderoso. Conforme já tínhamos dito, reconcilia-se algo que, ou partes separadas. Então, e Paulo ali, ele menciona a razão que levou a esta separação, que é o mau procedimento. E a consciência também impura para com Deus. Resumindo, é o pecado que separou o homem de Deus. Mas agora, fomos reconciliados a Deus através do corpo físico de Jesus. Então, mais uma vez, confirma o apóstolo que a vinda de Cristo era para reconciliar o homem com Deus. Ali em Lucas 10, 19, Jesus diz que veio para os filhos perdidos de Israel, as ovelhas perdidas de Israel. É o que Jesus diz, que ele não veio para os justos, mas veio para as ovelhas perdidas da casa de Israel. Está a falar do povo desviado. Então, é para estes que ele veio, para reconciliá-los com Deus. Esta reconciliação acontece mediante a sua morte de cruz. Mediante a sua morte de cruz.
1: Vamos fazer uma pausa agora e vamos ficar com Abel Lastre, Jerusalém. Voltamos já.

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2: Depois de termos ouvido Jerusalém de Abel Last, para quem só agora nos sintoniza, este é o Ritmos da Alma. Estamos aqui na companhia do pastor Bernardino Guambe, falando de reconciliação. Pastor, tudo o que se falou na primeira e esta parte, segunda, pode nos trazer um resumo sobre a reconciliação com Deus, reconciliação com a família, reconciliação com os amigos, reconciliação com os demais à nossa volta?
3: Certo, muito obrigado. Conforme já tínhamos dito, reconcilia-se partes separadas e Cristo é a nossa paz, Ele é que trouxe a reconciliação entre nós e Deus. Já citamos aqui o livro de Efésios 2, de 14 a 16, que ele diz

0: de ambos ele criou um só corpo.
1: Uhum.
0: E ele derrubou a parede de inimizade.
1: Okay.
0: Então precisamos reiterar aqui que se nós continuamos separados, continuamos desavindos, continuamos em brigas, continuamos desprezando um ao outro, tornamos vã a cruz de Cristo. Porque todo o sacrifício, toda a dor e todo o sofrimento pelo qual Cristo passou era exatamente para trazer reconciliação.
1: Uhum.
0: Ele veio para os perdidos, para as ovelhas perdidas da casa de Israel. É o povo de Deus que se encontrava fora da graça de Deus. Ele veio para eles, para reconciliá-los com Deus. E a Bíblia diz que ele nos deixou este ministério, esta palavra de reconciliação. E Paulo termina este trecho dizendo: vos exortamos, pois, que vos reconcilieis com Deus. É necessário que esta reconciliação aconteça especialmente no mundo cristão. Esta é a missão do nosso grande mestre. E eu dizia também algumas razões que levam as pessoas a separarem-se. Primeiro, esta questão da incompatibilidade. É um termo, na verdade, que temos que evitar no nosso meio cristão. É uma palavra que nós inventamos para justificar a nossa incapacidade de amar na diferença, a nossa incapacidade de tolerar o próximo, a nossa incapacidade de conviver na diferença. E nós apelidamos isto incompatibilidade e ficamos numa posição confortável em não nos esforçar para conviver. É preciso um esforço para conviver, porque cada um é como é. Cada um é como é. Eu citava Romanos 14, que fala de um que come carne, outro não come. Eu não devo julgar a ele porque não come, ele nem deve me desprezar porque como, ou vice-versa. Então, mesmo no reino de Deus, há de haver preferências e diferenças. Então, por que invocamos incompatibilidade para justificar essas separações? Outra razão que leva as pessoas a separarem-se é a insubmissão. Insubmissão e o desejo de ser independente. E é isto que tem acontecido muito nas igrejas, nas famílias, nas organizações, a insubmissão. Tudo que é organização, família, igreja, há de haver lá uma liderança e há de haver liderados. Então, nós precisamos, se queremos algum dia ser servidos, aprender a servir. Precisamos, se queremos algum dia liderar, aceitar ser liderados. Se esperamos um dia ser pais, temos que ser filhos primeiro. Então, esse espírito de insubmissão, esse desejo de autogovernação e independência, também é uma razão para as separações que a gente tem visto aqui, especialmente no corpo de Cristo, que é a Igreja do Senhor. Porque eu já prego como pastor também, então já não preciso de, não preciso me sujeitar, me submeter, porque se calhar eu até faço melhor, se calhar tenho recebido muito reconhecimento dos dons espirituais, da capacidade que há em mim, então acho que já posso ser independente. Mas Deus não nos criou assim. Deus é um Deus de continuidade. É o Deus de Abraão, Isaac, de Jacó. E quando ele aparece a Moisés, ele se apresenta como Deus de Abraão, Isaac e Jacó. Ele aparece a Josué, se apresenta como Deus de Moisés. Quando se apresenta o sucessor de Josué, ele se apresenta como Deus de Josué. É um Deus de continuidade, não um Deus de facções, não um Deus de separações. Nós aprendemos a aceitar a liderança que Deus coloca nas nossas vidas, apesar dos dons, do poder, das habilidades, mas temos que aceitar a liderança que Deus colocou sobre as nossas vidas. E saber que há coisas que vão acontecer, vão fluir no meu ministério, não necessariamente porque eu já tenha tal crédito em Deus, mas se calhar por causa da cobertura espiritual que está sobre mim. Outra razão que tem levado as pessoas a se separarem são as ofensas, como já dissemos. Então, aqui é uma questão de expectativa. É preciso ensinar o coração a aceitar que nem tudo que eu espero das pessoas há de acontecer exatamente como eu espero. As pessoas nem sempre vão satisfazer as minhas expectativas. Nem o próprio Deus nem sempre vai satisfazer todas as minhas expectativas. Uhum. Então, se eu aceitar isto, estarei ensinando o meu coração a não guardar ofensas, okay, mas a aceitar. É bom que nós estejamos juntos, unidos. Que os maridos que nos ouvem, que nos ouvem nesta hora, procurem ver por onde é que a reconciliação pode começar na família. Se calhar com uma simples palavra, perdão. Que as esposas que nos ouvem nesta hora comecem a ver por onde é que a reconciliação pode entrar em suas famílias. Se calhar por esta mesma palavra, perdão. E pela mudança de alguma atitude, de algum comportamento que ajude a cimentar esta reconciliação. É muito poderoso estarmos juntos, a união é muito forte. Juntos somos mais fortes. O mais forte, quando está sozinho, não pode muito. Mas nós os dois, ainda que sejamos fracos, mas se estamos juntos, somos fortes. O mundo descobriu isso, que a união faz a força. Mas nós que somos os crentes, Jesus, certa vez triste, falou isso, que os filhos das trevas, os filhos do mundo, são mais sábios, são mais inteligentes do que os filhos da luz.
1: É verdade.
0: Então, precisaríamos nós agora começar a ver, aprender dos ensinamentos de Jesus. A união faz a força. É. Então, vamos nos unir e somos mais fortes. A família é mais forte quando é unida. A igreja é mais forte quando é unida. Os amigos são mais fortes quando são unidos. A empresa é mais forte quando é unida. Não, Salmo 133 mostra aqui o poder da união. Quão bom e quão agradável que os irmãos vivam em união. Lá para o fim ele diz que onde há união, Deus derrama bênção e vida para sempre. Então, onde há união, nem há crise. As crises são superadas. As fragilidades são cobertas, não são visíveis para o mundo. Porque há bênção do Senhor. Muitas crises, inclusive financeiras, nas famílias, resultam da falta de união. Resultam da falta de união.
1: Exatamente.
0: Pronto. Então, vamos nos reconciliar. Vamos ganhar os nossos filhos. Se nós, como casal, estivermos unidos, muitos filhos perdem-se o convívio da família por causa da falta de união do casal. Vamos ver que há dinheiro lá ali na família, mas há barulho. Não há união, não há paz, não há saúde. E as crianças se refugiam na prostituição, nas drogas, e buscam amigos estranhos onde vão ter algum consolo, onde a sua voz há de ser ouvida, porque na família não existe isto.
1: Exatamente.
0: Então, que os casais se reconciliem até para ganhar os filhos. Que as igrejas se unam, os servos de Deus. Cada um tem seu dom. Se nós nos juntarmos, a graça profética que está em mim, a graça apostólica que está em ti, a graça evangelística que está em ti, o dom de cura, o dom de milagre. Se nós nos juntamos, a igreja há de ser mais forte. O diabo nos separa para nos fragilizar. O meu dom sozinho não edifica a igreja toda. Mas se os dons cooperarem, vamos ver a igreja completa e forte. Então, que nos reconciliemos entre nós, e nos reconciliemos, acima de tudo, com Deus.
1: Aproveitando essa deixa, que nós nos reconciliemos com Deus, pastor, existem passos para nos reconciliarmos com Deus?
0: Certamente.
1: Fique à vontade.
0: Bem, o primeiro passo para nos reconciliarmos com Deus é nos aproximarmos a Ele com fé. Esse é o primeiro passo.
1: Okay.
0: Porque mesmo eu tendo pecado contra Ele, eu não preciso fugir dEle. Eu preciso fugir ou correr para Ele.
1: Ok.
0: Então, este é o primeiro passo. Aproximarmos de Deus com fé. E esta fé vem por ouvir a palavra. Então, você que nos ouve nesta manhã, corra para Deus. Volte para Ele. Esta mensagem de reconciliação ainda é poderosa para te unir ao teu Criador. Então, algumas pessoas dizem que rezam, porque vão à igreja. Não é suficiente, né? A religião, ela não salva. Temos o caso de Paulo de Tarso. Ele era religioso e zeloso, cumpridor da lei e perseguidor da igreja. Mas ele não era salvo, nem estava unido com Cristo. Até que certa vez, ele a caminho de Damasco, um raio incidiu sobre o deixou fisicamente cego, mas os seus olhos espirituais foram abertos para reconhecer que estava na religião, seguindo rituais, mas não havia comunhão com Deus. Na verdade, não conhecia Deus. Então, mas ali ele conheceu a Deus. Então, ouça a palavra do Senhor, abra o seu coração, aproxima-se a Ele com fé. Esse é o primeiro passo. O segundo passo para nos reconciliarmos com Ele é aceitar a Jesus como nosso Senhor e Salvador. É o que diz a Bíblia em Efésios. Okay? Efésios capítulo 2, versículo 9 e 10, é o que a Bíblia diz. Se nós crermos em nosso coração que Jesus morreu por nós e Deus o ressuscitou entre os mortos, e se confessarmos com a nossa boca que Jesus é o Senhor, então seremos salvos. Então, este é o segundo passo, aceitar a Jesus como Senhor e Salvador das nossas vidas. E este passo leva a outro, que acontece quase em simultâneo, que é o arrependimento. Okay. Arrependimento, o que é? É mudança
1: de atitude.
0: Primeiro, de consciência, depois, de sentimentos, depois, de atitudes. De consciência, por quê? Porque aquilo que eu achava que era bom, agora eu descobri pela palavra que afinal é pecado, não é bom. Então, a minha consciência já é nova, é outra em relação a Deus, em relação à justiça, em relação ao pecado. Okay. É nova a consciência. E os meus sentimentos também. Eu tinha prazer naquele pecado, tinha prazer naquela vida, tinha prazer naqueles procedimentos errados, mas agora o meu coração é transformado. E eu já não tenho prazer, pelo contrário, eu abomino, mas eu tenho prazer na lei de Deus. E por fim, as minhas atitudes do dia a dia hão de se mostrar diferentes. Isto é arrependimento. João Batista pregou arrependimento e ele dizia aos soldados, não oprimam, para não extorquir os cidadãos. Então, havia algo que eles faziam, mas deviam deixar de fazer. Você que tem duas túnicas, reparta uma com o outro. Uhum. Então, é uma nova atitude que está sendo introduzida.
1: Okay. Transmitir amor.
0: Transmitir amor. Ele dizia aos cobradores de imposto para não cobrarem mais do que aquilo que é estipulado. Uhum. Então, havia algo errado que faziam, agora tem que deixar de fazer. Okay. Então, isto é que é arrependimento. Uhum. Arrependimento não é simplesmente chorar, porque estamos a pregar sobre o pecado. Okay. Sentir-se melhor depois do culto. Mas quando sai dali, volta a fazer a mesma coisa. Aí não houve arrependimento. O arrependimento leva a mudança, pelo menos em três níveis. Na consciência, no sentimento e, por fim, na atitude. O quarto passo é perdoar o próximo para ser perdoado também. A Bíblia diz isso em Marcos. Se não perdoarmos os nossos irmãos ou os que nos ofendem, o nosso Pai Celestial também não nos perdoará. Romanos 12, Paulo diz para não devolvermos mal com o mal, mas retribuir o bem no lugar do mal. Não nos deixarmos vencer pelo mal, mas vencermos o mal com o bem. Jesus também diz para amarmos os nossos inimigos e orarmos por aqueles que nos perseguem. Então, o nosso coração precisa ser transformado. Aprendermos a perdoar para que possamos receber o perdão de Deus. Então, o quinto passo é escolher uma igreja para ir regularmente. Isto é importante. Algumas pessoas apoiam-se no defeito ou na falha de uma ou outra organização religiosa. Por que eu hei de ir ali, se mesmo eles procedem desta e daquela forma?
1: Ou pior.
0: Então, é melhor eu ficar em casa, orar em casa. Está errado, muito errado. Porque mesmo a igreja que você vai criar em casa, também há de ter defeitos. A igreja que Jesus há de vir resgatar, há de ser uma igreja não perfeita. É por isso que ela também vai passar pelo julgamento. A boa nova é que, uma vez entrado no céu, não perdemos mais o céu. Mas não significa que entraremos lá totalmente perfeitos. É a palavra que ouvimos a cada dia que nos aperfeiçoa, nos purifica e nos direciona para Deus. Então, que não haja pretexto para não ir à igreja. Buscar uma igreja próxima, onde vamos aprender acerca de Deus, onde vamos crescer na fé, aprendendo a palavra e servindo a Deus. Porque a questão de fé não é simplesmente eu me deixar transformar, mas é eu me converter, ser filho de Deus e servir a Deus.
1: E acima de tudo, eu ir à igreja porque amo a Deus.
0: Amém.
1: Não por outro motivo, mas porque amo a Deus.
0: Porque amo a Deus. E amando a Deus, é de amar os irmãos que estão ali, que também são falhos, são pecadores, estão em processo também de crescimento e transformação.
1: Uhum.
0: Então, este é o quinto passo, procurar uma igreja, aonde irá regularmente. Então, vamos ver o sexto passo, que é seguir uma vida de oração, ou uma vida de piedade, uma vida de cristão, não é? Viver o cristianismo. Viver uma vida de oração. Então, vamos ver que estamos a crescer na comunhão com Deus. Agora já temos comunhão com Ele através da oração. Já meditamos na palavra. Já participamos em atividades religiosas, na igreja, fora da igreja. Então, uma vida de oração e uma vida de piedade. Uma vida cristã. Então, este é o sexto passo. O sétimo passo é procurar ansiosamente aprender a palavra de Deus. Esta tem que ser uma forma de ser e estar constante, contínua.
1: Okay.
0: Pedro diz em 3:18, para crescermos na graça e no conhecimento do nosso Senhor Jesus Cristo. É preciso mesmo desejar ardentemente, o apóstolo Pedro diz isso, desejai ou procurai ardentemente, como crianças recém-nascidas, o leite não adulterado, pelo qual haveis de crescer. Então, esta é a palavra. O crente, para crescer no relacionamento com Deus, no conhecimento de Deus, precisa passar estudo bíblico, vir às ministrações, às pregações, ler a Bíblia, meditar a Bíblia, fazer um estudo bíblico, fazer um seminário, um curso bíblico. Tudo isto vai nos equipar, vai nos ajudar a crescer na fé. É a ter comunhão com Deus. O oitavo passo é servir a Deus com as nossas ofertas, com os nossos dízimos. Tudo isso mostra que somos salvos e reverenciamos a Deus. Ofertar a Deus, não porque Deus tem necessidade, mas porque Deus criou este mecanismo para testar a nossa obediência a Ele e Ele derramar a sua bênção sobre a nossa vida. É uma forma de eu reconhecer que tudo que eu tenho provém dEle. Então, estou a plantar uma semente no altar dEle para que eu garanta a colheita de amanhã.
1: Okay.
0: E eu tive esta colheita hoje, então estou a lançar uma semente que garanta a colheita do amanhã, do próximo mês, ou do próximo ano, do próximo dia. Então, desta forma, o meu coração se coloca humilde diante dele, aonde eu reconheço que não foi por mérito próprio, não foi por esforço meramente humano, mas a graça de Deus permitiu que eu tivesse esta colheita. Então, vou servir a Deus com a minha oferta, com o meu dízimo, E com tudo o que eu puder. Então, também temos a missão de dar um bom testemunho de fé, pregando o evangelho aos não crentes, aqueles que não são convertidos. É natural, quando eu sou salvo, esta alegria da salvação, eu quero compartilhar com os outros.
1: Okay.
0: Quando eu sou liberto, esta gratidão pela libertação, eu quero compartilhar aos outros. Então, é o que aconteceu com aquele homem gadareno. A Bíblia diz que tinha uma legião de demônios. Quando ele foi liberto, ele quis seguir a Jesus. Jesus diz, vai para casa e informa o que te aconteceu, o que Deus fez por ti. A Bíblia conta que ele ficou a pregar em toda a região de Decápolis. Cerca de 10 cidades foram ganhas para Cristo através de testemunho de um homem. Então, se nós fomos salvos, fomos libertos, fomos abençoados, vamos testemunhar a bondade de Deus aos homens. Aos homens não alcançados por esta graça, para que esta graça os alcance. Então, penso que o resto é buscarmos comunhão com o Espírito Santo. Porque o Espírito Santo, ele é que vai nos manter, unidos com Cristo. É o combustível para nos manter em funcionamento, em andamento nesta caminhada com Cristo. Se lembrarmos ali em Mateus 25, a Bíblia fala das 10 virgens. Tinham lamparinas e azeite. A lamparina é a palavra. O salmista diz: a tua palavra é luz, ou é lâmpada para os meus pés, luz para os meus caminhos. Então, a lamparina é a palavra. As 10 virgens representam a igreja completa. Metade prudente, sábia, atenta, e outros distraídos. Estão todos lá na igreja. Então, mas há dois recursos indispensáveis que Jesus deixou com a sua igreja. É a sua palavra, que é a lamparina, é também o azeite, que é o Espírito Santo, que nos fortalece na fraqueza, na dúvida, na tribulação, na angústia. Em tudo isso, o Espírito está lá como combustível para nos manter em andamento nesta caminhada. Então, busquemos este Espírito Santo e ele vai permitir esta constante comunicação com Deus. Vai nos permitir estar sempre a ouvir a voz do nosso Senhor.
1: É, são passos muito importantes para a nossa vida com Deus, para a nossa vida na família, para a nossa vida no nosso dia a dia com os amigos e com as pessoas à nossa volta. Pastor, já estamos quase na reta final do programa e gostava que o pastor nos trouxesse as últimas considerações.
0: Certo. Bem, primeiro é agradecer o convite para cá estar. Em jeito de últimas considerações, é o que o apóstolo Paulo diz: vos exortamos que vos reconcilieis com Deus. Então, que esta reconciliação da qual estamos aqui a falar comece a ser vivida na família, na igreja, no corpo de Cristo, e comece a ser vivida individualmente com Deus. Então, que Deus abençoe toda a igreja, Igreja Pentecostal Nova Vida, Moçambique em especial. Um abraço aos meus pastores, pastor Maung, pastor Mundlovo, todos os servos lá da casa. Deus abençoe a si também, irmã Agnatna. Foi um prazer enorme estar aqui.
1: Nós agradecemos pelo pastor ter acedido ao nosso convite. Para quem gosta de dar o troco, não dê o troco, seja superior. Quando alguém te magoar ou ofender, não retruque, não dê pela mesma moeda, seja uma pessoa diferente do que as demais imaginam. Sinta compaixão por essa alma cheia de sentimentos negativos e pratique o perdão. O perdão deve ser uma decisão na minha e na sua vida. Contamine o mundo com a positividade. Você não precisa e nem deve magoar ou machucar os demais só porque quer dar o troco à pessoa que te fez mal. Perdoe. Perdoe sempre, sempre, sempre. É assim que fechamos o Ritmos da Alma. Trabalhou para si Ignato na Manice e tivemos como convidado o pastor Bernardino Guamba. Voltaremos daqui a 7 dias. Passe bem e continue desse lado sintonizado à Cidade FM. Bom dia, boa semana. Deus abençoe.
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0: Bom dia! Bom dia, Moçambique! O Cumbulando desta manhã presta homenagem a um dos nomes que ajudaram a enriquecer a música popular moçambicana através de mensagens sociais, identidade cultural e compromisso com o povo. Hoje recordamos Fernando Chiuri, exatamente. Fernando Chiuri. Mas antes de destacarmos este artista, deixe-me dizer que este é o Cumbulando. Sim, este é o Cumbulando. E acontece todo o domingo, entre as 8 e as 10 horas, 120 minutos de pura recordação dos clássicos da música moçambicana, dos grandes nomes que fizeram e fazem a história desta pátria amada. E hoje destacamos Fernando Luiz. Bendito, destacamos Fernando Chiuri.
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4: Fernando Chiuri, um artista que fez da música uma ferramenta de comunicação, reflexão e valorização da realidade moçambicana. As suas canções procuravam retratar o cotidiano das comunidades, os desafios sociais e as vivências do povo, transformando a música num instrumento de consciencialização. Hoje vamos recordar a sua vida, a sua carreira e o legado que deixou para a música nacional. Já sabe, estamos também online nas nossas redes sociais. Temos o nosso Facebook, Rádio Cidade 97.9. Rádio Cidade no Facebook, tudo junto. Hein? Rádio Cidade, tudo junto. Não pode separar, é? Rádio Cidade, tudo junto. O nosso Instagram, Cidade FM 9790. O nosso Instagram, Cidade FM 9790. Temos também o nosso WhatsApp. E no nosso WhatsApp, você vai responder. O que representa Fernando Chiuri para a música moçambicana? Primeira pergunta que você vai responder no nosso WhatsApp. O que representa Fernando Chiuri para a música moçambicana? A segunda pergunta é esta. Qual a importância das músicas com mensagens sociais? Qual a importância das músicas com mensagens sociais? O que representa Fernando Chiuri para a música moçambicana? Qual a importância das músicas com mensagens sociais? E mais esta. Os artistas devem também, ou devem ter também, uma missão educativa na sociedade? Responda no nosso WhatsApp. Os artistas devem ter também uma missão educativa na sociedade. O nosso número está aí, 87-000-9790. Para o nosso WhatsApp, 87-000-9790.

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Fernando Chiuri. Foi um dos músicos moçambicanos que se destacou pela forma como utilizava a música para transmitir mensagens ligadas à realidade social do país. O seu percurso artístico desenvolveu-se numa época em que muitos músicos procuravam contribuir para a construção da consciência social através da arte. A sua carreira ganhou maior projeção graças ao trabalho realizado em parceria com produtores e músicos ligados à Rádio Moçambique e a histórica Orquestra Juvenil, que participou na produção de um dos seus trabalhos discográficos. Fernando Chiuri tornou-se conhecido pela sua capacidade de transformar situações

do dia a dia em canções acessíveis ao grande público. As suas músicas abordavam temas ligados à convivência social, aos comportamentos humanos, aos desafios das famílias e à necessidade de construir uma sociedade mais consciente. Diversos observadores da cultura moçambicana referem-se ao Fernando Chiuri como um dos músicos que ajudaram a reforçar a dimensão educativa da música popular moçambicana. São características da obra de Fernando Chiuri: forte conteúdo social, linguagem acessível ao povo, valorização da realidade moçambicana, capacidade de educar através da música, compromisso com questões comunitárias e identidade cultural moçambicana. Sempre presente.

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Fernando Chiuri pertence à geração de músicos que acreditava que a música devia divertir, mas também ensinar. As suas canções continuam a ser recordadas por muitos ouvintes como exemplos da música comprometida com os valores sociais e culturais do país. O seu nome permanece associado à valorização da mensagem da música moçambicana. Sons e Sons, Fernando Chiuri, para ouvir neste cumulante da sua cidade.

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aspectos a destacar nas obras de Fernando Schiri: música com instrumento de educação, ou música como instrumento de educação. O papel social dos músicos moçambicanos, a valorização das línguas nacionais, a preservação da memória musical, o legado das gerações anteriores. São aspectos que encontramos na sonoridade de Fernando Schiuri. Fernando Schiuri pertence ao grupo de artistas que compreenderam que a música pode ser uma poderosa ferramenta de transformação social. Interaja connosco, continue a interagir connosco aqui no nosso WhatsApp. Que mensagem de Fernando Schiuri ainda recorda? Que mensagem de Fernando Schiuri ainda recorda? Acredita que a música atual continua a transmitir mensagens importantes para a sociedade? Acredita que a música atual continua a transmitir mensagens importantes para a sociedade? Partilhe connosco através do WhatsApp 870-00-9790. 870-00-9790. Acumulando a isto, são recordações e grandes nomes da nossa história, da nossa música moçambicana.

Temos Fernando Schiuri, um artista que colocou a música ao serviço da sociedade. Um homem que acreditou no poder da palavra, da cultura e da identidade moçambicana. Porque os artistas passam, mas as mensagens que deixam permanecem vivas para sempre. Ficam as despedidas de Adolfo Felipe e Elder Mendes. Até para a semana, já sabe, cumulando aqui na Cidade FM. Sintonia das grandes emoções. Até para a semana.

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0: Moçambique tem a terceira maior costa do continente, com cerca de 2.500 km de praias espetaculares, praticamente desérticas, lagoas pitorescas, ilhas virgens e arquipélagos escondidos. Moçambique tem praias paradisíacas com características verdadeiramente excepcionais. Belas dunas, ondas perfeitas para a prática de desportos náuticos, sol durante todo o ano, águas cristalinas e um mundo subaquático deslumbrante à disposição dos nossos visitantes. Os amantes do desporto aquático podem praticar diversas atividades como mergulho, surf e pesca. Na zona costeira, facilmente pode-se observar os Big Five marinhos, o tubarão-baleia, a baleia, o tubarão, a raia, o golfinho. E também existe espaço para a prática de atividades alternativas, como o passeio a cavalo, caminhadas, escaladas, safari de barco tradicional, entre outras atividades. Nesta edição do nosso programa, vamos destacar alguns dos melhores destinos do país. Deixe de estar connosco.
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0: Inha Mbana é o destino turístico com maior destaque em Moçambique e é a nossa capital do turismo. E hoje é a nossa primeira paragem. Carinhosamente tratada por terra da boa gente, com os seus encantos oriundos da arquitetura dos séculos passados, a simpatia e a hospitalidade dos seus residentes, Inha Mbana é um destino turístico perfeito para todos que desejam combinar experiências de vida selvagem, histórico-cultural e até romântica. É abençoada com maravilhas naturais e inspiradoras, oferece praias únicas, águas límpidas e cristalinas que proporcionam a prática de desportos aquáticos, mergulho com os Big Five marinhos por todo o período do ano, monumentos históricos e ecossistemas ricos em espécies marinhas. Para os amantes da vida selvagem, é imprescindível uma visita ao famoso Parque Nacional do Arquipélago de Bazaruto, o último refúgio da única população viável de dugongos de toda a costa oriental de África, e é para lá que seguimos. E o nosso guia é o Jeremias Ngonhamo. Viva! Muito bom dia!
1: Bom dia e seja bem-vindo à terra da boa gente. Hoje, em lugares e destinos de Moçambique, vamos até a ilha de Bazaruto. A ilha de Bazaruto é a maior de entre as que compõem o arquipélago a que lhe dá nome, o arquipélago de Bazaruto. Esta ilha é especial porque, igualmente, dá nome a uma área de conservação de biodiversidade marinha em que esta ilha está inserida, que é o Parque Nacional do Arquipélago de Bazaruto. O Arquipélago de Bazaruto é um grupo constituído por 5 ilhas no Oceano Índico, localizadas ao longo da costa de Moçambique, englobando os distritos de Inhassoro e Vilanculo, na província de Inha Mbana. As ilhas alongam-se de norte a sul por aproximadamente 55 quilômetros e estão cerca de 15 quilômetros de distância do continente. Bazaruto, a ilha principal e nosso destino de hoje, tem uma extensão de 32,5 quilômetros na parte mais alongada e cerca de 5 quilômetros na extensão mais estreita. Sendo região insular, só é possível lá chegar por barco, principalmente a partir da cidade de Vilanculo, que alberga igualmente o aeródromo que permite chegadas turísticas para os que vêm via aérea. Alberto Cumbi, colega de trabalho para lá, foi e não resistiu a trazer experiências que refletem a primeira etapa para chegar a Bazaruto. Tal aconteceu numa conversa com o Arraes, é assim que se chama o condutor do barco que levará os turistas até a ilha de Bazaruto.
2: Estamos aqui mesmo na marginal, estamos aqui neste ponto de onde se toma a viagem para as ilhas do arquipélago de Bazaruto. Vamos conversar com este senhor aqui, que faz este vai e vem.
3: Esteve Arthur Vilanculo.
2: Ah, Vilanculo, estamos em Vilanculo. É natural daqui?
3: Sim, eu sou daqui, de Vilanculo.
2: Como é que é o movimento de turistas aqui?
3: O movimento de turistas, sempre, agora como estamos no verão, estamos turistas.
2: Sei que vai trabalhar em Bazaruto.
3: Sim, trabalho em Bazaruto.
2: Numa das estâncias?
3: Sim, a Natara Bazaruto.
2: Nesta altura há muitos hóspedes ou há poucos?
3: Sim, nessa altura há muitos hóspedes.
2: Está a conduzir uma embarcação?
3: Sim, sim.
2: Qual é o nome desta embarcação?
3: Rongue.
2: Rongue?
3: Sim.
2: Quantos passageiros é que leva?
3: 18.
2: Quantas viagens faz por dia?
3: É aí de volta. Posso dizer que são 2 viagens, porque saio de lá para aqui e depois de Vilanculo para Bazaruto. E retornar lá.
2: A que horas sai de Bazaruto para aqui?
3: É 10h15. 10 horas e 15, sair em Bazaruto. Chegamos aqui 11 horas, 11h20.
2: Sim.
3: Depois aqui 14 horas, saímos para Bazaruto. Assim mesmo.
2: Ah, ok.
3: Sim.
2: Há sempre viagens regulares?
3: Sim, sim, sim.
2: Ok. O que é que as pessoas gostam, procuram mais em Bazaruto?
3: Temos muitos programas lá. Temos o mergulho, que são chamados diving. Ver os peixes embaixo da água. Temos snorkeling, temos a ilha chamada Santa Carolina. É uma maravilha lá. Tem muitos peixes. Muita população de Vilanculo, Inhassoro, Banguera, vamos para lá ver
4: essas maravilhas.
3: Sim, sim.
4: Sim.
3: Sim.
4: Ok. E o que se come lá?
3: Lá eu como marisco, marisco, peixe, lula, lagosta. Sim.
4: É isto que os visitantes também, quando chegam lá, querem comer.
3: Muito bem, muito bem.
4: Certo.
3: Sim.
4: Certo. Ok. E os preços?
3: Os preços para os clientes são razoáveis. São razoáveis.
4: Isso há muita procura.
3: Sim, sim.
4: Quem são esses visitantes? São moçambicanos ou são estrangeiros?
3: Temos moçambicanos, estrangeiros, sim. Temos. Sim. Temos. Moçambicanos e estrangeiros.
4: Exato.
3: Sim.
4: Tanto as praias estão acessíveis para toda a gente?
3: Sim, as praias são acessíveis para toda a gente.
4: Certo.
3: Sim, sim.
4: Por estas alturas, que cuidado já ter com o mar?
3: Está a ver hoje, está um pouco agitado, mas não é lá muito agitado. Havemos de navegar.
4: Sim,
3: sim.
4: Estás há quantos anos a trabalhar, a fazer este trabalho?
3: 22 anos.
4: Quantos anos tem?
3: Tenho 38.
4: Como é que abraçou este trabalho de pilotar embarcação aqui no alto mar, transportar pessoas? É muita responsabilidade.
3: Primeira coisa, eu fui para a escola. Depois fui para a delegação marítima, fui dando aula e depois me deram a explicação tudo. Depois fomos para Inhambane, depois de Inhambane, voltou com a minha carta. Sim.
4: Ah, tem a carta?
3: Sim, tenho.
4: Sim,
3: tenho carta, Arasmo. Sim.
4: Certo. E então, pela experiência também aqui, sabe quando é bom tempo, quando é mau tempo, que cuidado já ter quando é mau tempo?
3: Sim, quando há mau tempo, não navegamos. Sim, não navegamos. Quando é bom tempo, é que navegamos.
4: Sim.
3: Sim.
4: Quando as pessoas vão embarcar, tem que pôr colete de salvação.
3: Sim, tem que pôr colete de salvação. Sim.
4: É obrigatório?
3: Obrigatório mesmo. E é o leito aqui de Vilangolo.
4: Ah, sim.
3: Sim. É o leito marítimo.
4: Sim.
3: Sim.
4: E as pessoas aceitam?
3: Aceitam muito bem.
4: Ordem é ordem.
3: Ordem é ordem, sim. Sim.
4: Ok. Então, os trabalhos que faz aqui é o seu ganha-pão?
3: Sim, é meu ganha-pão de cada dia. Eu abraço bem, porque se eu deixar,
4: vai
3: já
4: tomar.
3: Não tenho outra coisa para eu...
4: Sim.
3: Sim.
4: Sim. Ajuda-te a sustentar a família?
3: Sim, ajuda.
4: Tem esposa e filhos?
3: Muito bem, tenho 3 filhos, sim, uma esposa. Sim, sim.
4: Cuida com o dinheiro que encontra aqui.
3: Sim, cuido com esse dinheiro que eu apanho por cada dia.
4: Sim. Consegue tempo para ficar com a família?
3: Já, consigo, porque trabalho 24 dias e 6 dias de folga, estou em casa.
4: Ah,
3: sim, sim.
4: Que mensagem que pode deixar então para aqueles que nos ouvem através

0: perto de 15 quilômetros, uma turista habituada àquelas andanças deixou suas expectativas ainda na conversa com Alberto Cumbe.
1: Ok, vamos conversar então com estes turistas aqui. Estão a chegar, vão às ilhas lá. Welcome to Vilankulu.
2: Thank you very much.
1: Okay, your name please?
2: My name is Lottie.
1: Where do you come from?
2: I come from the UK.
1: UK?
2: Yeah, England.
1: England?
2: Yeah.
1: Okay. Here in Vilankulu, what you come to do?
2: I came to swim in the sea, to see some fish, and to eat lots of fish too.
1: Ok, está a dizer?
3: Ela está a dizer que gosta de vir a curtir as praias, ver os peixes e tudo mais.
1: Certo. Sim, sim. It's the first time?
2: Yeah, first time.
1: Ok. How long you will stay here?
2: Almost 2 weeks.
1: Ok.
2: Almost 2 weeks.
1: Ok. E depois? Lá na Inglaterra, é estudante, aqui, quando que chegou a Moçambique?
3: What is your profession in England?
2: What is my profession? I've just finished being a student, so I start again at university in September, at the end of the month.
3: Oh.
2: Yeah.
3: Ele disse que já terminou os estudos, está a começar agora a universidade.
1: Certo.
3: Sim, sim.
1: Como é que, o que é que lhe motivou a vir para aqui?
3: What is your motivation to come to?
2: Oh, to see my boyfriend's lovely family.
3: Oh. Ela diz que ele se sente à vontade de vir com os amigos e a família apreciar as nossas ilhas.
1: Certo.
3: Sim, sim.
1: Certo. Ok. O que é que gosta de comer aqui, quando está aqui? Gostaria de comer aqui em Vilankulu?
3: What do you like to eat?
2: In general? In no. Here or yes. General?
3: In here. It's also heavy.
2: A lot of seafood. Seafood, beautiful stuff, yeah. Okay. Yeah.
3: Ela gostaria de comer nosso marisco.
2: The best here.
1: Okay. And há de levar alguma coisa como recordação de volta?
3: Tipo marisco, não, porque no voo, normalmente que eles levam, não sim, é permitido levar. Só se fosse o voo doméstico. Então, daqui não. Talvez, falando de esculturas, essas coisas todas, talvez ela possa levar. He asked, what are you going to take, something from here to take to your family back home?
2: A lot of photos. It's so beautiful, so a lot of photos. I'm probably not going to take anything because I feel bad taking shells or things. But lots of photos. I'm going to FaceTime them, show them everything. Yeah, definitely. On the way back.
3: Ela estava a dizer que gostaria de levar muitas fotos com ela para poder mostrar também e motivar os outros de lá de fora que Moçambique tem isto, é bonito, as praias, as ilhas e tudo mais.
2: And sim, some crafts on the way back. Some wooden crafts.
3: E esculturas, algumas coisas da nossa madeira feita aqui, sim. Ela poderá levar de volta para mostrar à família.
0: Mas havia ainda um novato no lote de turistas a embarcar.
4: Diego.
1: Where do you come from?
4: Italy.
1: Ah, Itália.
4: Itália.
1: Então estão aqui em família. Veio com família.
4: Sim, com a minha mulher. Estou casado.
1: Ela é esposa.
4: Ela é esposa.
1: Certo. Vem sempre junto com ela?
4: Sim. Viajamos juntos, sempre. E todavia eu tenho 2 filhos. Alguma vez... viajamos também com os filhos.
1: Sí.
4: Agora estamos solos.
1: Ok. Para passear, para relaxar, passar fim de semana.
4: Passar-la bem. Exato. Relax.
1: Quantas vezes vem por ano para Bazaruto?
4: Não, é a primeira vez e esperamos que.
1: Voltar mais vezes.
4: Sim. Yeah. Okay. Exato.
1: Okay. Vai experimentar alguma comida de Bazaruto?
4: Certo, seguro. Estamos curiosos de
1: experimentar
4: algo, yeah? Algo novo que não, sim. Não conhecemos.
1: Sim. Sim. Em particular, o marisco.
4: Marisco, perfeito.
1: Sim. Ah, também.
4: Encantado de marisco.
1: Sim. Muito bem, então depois vai

0: dizer aos outros o que terá visto aqui. Dizer, é bom ir a Bazarud.
1: Não te entendo.
0: Aquilo que descobrir aqui.
1: Ah, sim. Sim, sim. Queremos descobrir tudo. Sim, hacemos. Tour. Ah, absolutamente. Sim. Sim, sim. Vamos a... decir a todos os mundos, sim, os amigos, sim, do campo.
2: E com esta promessa de Diego de reportar a todo mundo e especialmente aos amigos as maravilhas de Bazarut, nosso lugar de destino hoje, colocamos ponto final à presença a partir da terra da boa gente. Um abraço de Jeremias Gonham, até o próximo destino.
3: Bazarut e o seu interminável potencial turístico. Gonham, muito obrigado. Fica a promessa de fazermos um especial lugares e destinos a partir desse ponto maravilhoso do nosso Moçambique.
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0: sabendo que lixo não, não. E não mesmo. Bacissa Bazaru.
1: Nesta edição, o mar nos chama e nós vamos atender. No nosso encontro de hoje, vamos escalar a muralha, um ponto turístico da cidade da Beira, e será uma oportunidade para o ouvinte entrar no ritmo tranquilo das ondas. Cada momento à beira-mar é uma oportunidade de criar memórias que duram uma vida inteira. Mar há também em Nampula, que é parte do nosso roteiro de hoje. Vamos escalar precisamente Chocas Mar, onde vamos tomar a refeição, e a sugestão de hoje é Mancoma, uma verdadeira iguaria.

0: A Ingrid, sempre bem disposta, já está posicionada na muralha, na cidade da Beira. Aquele ponto é bastante concorrido e eu, que gosto imenso de explorar os lugares desta grande pátria, já estive lá uma noite em que criei grandes memórias. Voltar à muralha por intermédio da Ingrid será um imenso prazer.
1: Respondo mesmo a partir da cidade da Beira e neste exato momento encontro-me num dos locais turísticos, não é? Num dos locais de lazer que é frequentado muito por visitantes e também por naturais da cidade da Beira, da província de Sofala no geral. Este local tem o nome mesmo de Muralha. É aqui onde nós encontramos várias pessoas que na maior parte das vezes preferem aproveitar o final de semana neste lugar com amigos e familiares, e é um lugar que é mais aproveitado pela população no período de verão. Isso mesmo por conta da brisa que este belo lugar oferece. E neste espaço de lugares e destinos de Moçambique, nós vamos conversar com algumas pessoas que estão aqui aproveitar, não é, um pouco deste local. Bom dia, fala para a Rádio Moçambique, seu nome?
2: Bom dia, Tadeu Calixto.
1: É frequente a sua vinda aqui?
2: Venho aqui para esclarecer, olhar essa vista maravilhosa e eu venho às vezes final de semana, meio de semana, mas apareci muito aqui no meio de semana mesmo, mais para esclarecer e ver essa vista aqui, porque é um lugar calmo, de manhã é calmo e o fim de semana, à tarde, à noite, é um bocadinho agitado aqui. Vem pessoas aqui para comemorar aniversário, é isso.
1: Tens vindo aqui com amigos ou sozinho? Porque hoje está sozinho. Tens vindo com amigos ou sozinho?
2: Tem vezes que venho sozinho, com amigos, para fazer fotos. As fotos eu faço aqui da vista ao mar, assim, para mostrar essas paisagens.
1: E hoje não veio para fazer fotos?
2: Não, hoje vim mais para pensar e tentar distrair a mente, né?
1: Quando vem para fazer esse exercício, consegue ter resultados?
2: Sim, sim, sim, sim. Deixa-me calmo, olhando para essas ondas, brisa. Sim, sim.
1: O que recomendaria para, se calhar, aquele visitante que vem à província de Sofala, cidade da Beira, em particular, qual seria o horário ideal para poder vir passar o dia aqui na muralha? No período da manhã ou no período da tarde, que é mais ideal?
2: Os dois períodos são ideais. Vai depender do que a pessoa quer fazer. Se é para vir olhar a paisagem ou visitar, de tarde é bom, de manhã também é bom.
1: Estamos numa época de frio, está a fazer muito frio agora. Indicaria mesmo que viessem neste período já agasalhados ou mesmo no período de verão?
2: No período de verão, ao atardecer, é bonito, bonito e bom.
1: Muito obrigada. Bom dia, fala para a Antena Nacional da Rádio Moçambique, seu nome?
3: Bom dia, Edson.
1: Está aqui na muralha, já está há quanto tempo? O que é que está a achar?
3: Estou mais ou menos 30 minutos. Achar lindo, uma bela vista, né? Uma bela paisagem. E oferece um ar fresco e puro. É um local calmo para poder apreciar o mar.
1: Recomendaria algum visitante, ou se calhar aqueles que ainda não vieram na muralha, para poder vir apreciar e aproveitar um pouco desta bela paisagem?
3: Claro que recomendaria. E desde já deixaram um apelo para quem nunca veio para a muralha, né? Que venham para a muralha ver o mar e apreciar essa linda paisagem.
1: É a primeira vez. Pretende voltar?
3: Sim, pretendo. Pretendo tentar voltar no período de verão.
1: Com a família ou com amigos?
3: Com amigos, portanto, amigos.
1: Este local turístico de lazer, um local que oferece uma bela vista, vista mesmo em direção ao mar, não é? Um local que é escolhido por várias pessoas, não só visitantes, mas também naturais da cidade da Beira, da província de Sofala, para poder passar o final de semana, os feriados, para também poder, se calhar, realizar algum tipo de atividade. Uma das atividades que tem se realizado aqui neste espaço da muralha é mesmo a atividade comercial. Temos aqui várias pessoas que realizam o seu negócio e nós estamos aqui com um jovem ele que se dedica ao trabalho de lavagem de carros estacionados aqui no Parque da Muralha, aqui na cidade da Beira. Vamos conversar mesmo com ele. Fala para a Rádio Moçambique, seu nome?
4: Savimbi.
1: Savimbi. Faz lavagem de carros aqui na zona da Muralha há quanto tempo?
4: Desde 2023.
1: Por que exatamente escolheu este espaço para vir fazer a sua atividade?
4: É que é o único espaço também aqui. Porque aqui também tem muito sítio, porque nós dependemos dessas duas barracas, e tem muitos movimentos também. Chama-se sexta, sábado e domingo. Tem muito movimento.
1: O movimento é muito mais nos finais de semana?
4: Sim.
1: Qual é o período que tem mais movimento?
4: À tardinha, sim.
1: Fora da sua atividade de lavagem de carro que tem feito, já aproveitou um tempo do seu dia para desfrutar desta vista da muralha?
4: Já. Pulo também para nadar aí.
1: Mas é confortável?
4: Para quem sabe nadar, porque tem maré pequena, tem maré grande.
1: Muito obrigada. Continuação de bom dia e bom trabalho.
4: Obrigado, eu.
1: E estou aqui também com um dos comerciantes. Seu nome? Fala para a Rádio Moçambique.
5: José João Azaria.
1: O que é que faz aqui?
5: Eu sou vendedor daqui há bastante tempo.
1: Mais ou menos quanto tempo?
5: Eu estou fazendo 11 anos a vender aqui. Os clientes são de outras províncias, de outro país, já me vêm passear aqui na Muralha.
1: Está aqui há 11 anos. Por que é que acha que as pessoas preferem este lugar?
5: Prefere porque eu sou de lazer. Eu sou de lazer, gosto de vir frescar. A ver as passagens do rio Buzi, barcos grandes para ver. É muito bom isso.
1: O que é que aquele que se calhar ainda não visitou, ainda não conheceu este lugar, o que é que pode encontrar aqui na muralha?
5: Pode encontrar brisa, primeira coisa. Dois, vir ver barcos de grande qualidade, que vem de outros países. Vem encontrar também a paisagem, assim. Porque há pessoas que não conhecem o que é navio grande, navio de rebocador, navio de CFM, não conhecem. Mas quando vir aqui na muralha, pode vir apanhar e ver perto. E tem, circula todo momento, circula a entrada e saída dos navios.
1: É uma das boas coisas que aquele que quiser visitar este local pode encontrar, não é? A paisagem, temos os navios que passam mais ou menos de quanto em quanto tempo. Já está aqui há 11 anos, das vezes que olha para a vista do mar, vê mais ou menos quantos navios a circularem. Quantos barcos de grande.
5: Depende por dia. Navio pode entrar 3, 4 navios, pode dar 3, 4, 5 navios a sair. Depende do dia deles lá, né? Lá no topo.
1: Por que que escolheu exatamente vender aqui nesta zona?
5: Primeira coisa, era um sítio de muito tempo, esse faziam feira, muito tempo. Então quando vendia feira, então as pessoas sempre vêm. Então nós aproveitamos aquele movimento que vem para passear. Não tem sítio para fazer feira hoje em dia. Até tinha comboio que vinha de CFM, não sei o que. Fazer uma coisa bonita aqui, que chegava dia 20 de agosto, mas agora não tem.
1: E em que período acha que as pessoas preferem visitar a muralha?
5: Outros começam a partir de 19, 18, para baixo, até 22, até amanhece.
1: Existe mesmo assim pessoas que preferem visitar a muralha nesta época de frio ou preferem mais o verão?
5: Não. Outros, parece, uns, dois, três. Mas sempre que vivem perto, né? Mas que vivem longe, mas eu costumo vir com esse frio.
1: E o trabalho que faz? Acha que tem mais rendimento no final de semana, que tem mais movimento de pessoas ou ao meio de semana?
5: Mais no final de semana.
1: E ao final de semana vende durante todo o dia ou tem hora exata que entra e sai?
5: Eu no meio de semana saio 22 horas. No fim da semana eu às vezes saio 4 horas, 5 horas, 6 horas, dependendo do movimento.
1: E recomendaria algum visitante da província de Sofala para conhecer este lugar?
5: Sim, sim, gostaria de vir mais pessoas para visitar esse lugar.
1: E muito obrigada. E estivemos nós a conversar com alguém que exerce a sua atividade aqui na zona da muralha. Esta zona aqui também, ao redor, existem várias barracas que confeccionam refeições, não é? Para aqueles que preferem passar o dia, o final de semana, mesmo aqui na muralha. E nós vamos conversar com uma das pessoas que trabalha neste ramo. Olá, fala para a Rádio Moçambique, seu nome?
6: Chamo-me Elisa.
1: Há quanto tempo trabalha aqui?
6: Quase 2 anos.
1: As refeições faz todos os dias ou tem dias específicos?
6: De segunda a sábado.
1: Mas como é que olha para o movimento aqui na muralha?
6: Tem movimento, vem pessoas da CFM, Cornelde, visitantes, vem comer aqui.
1: No final de semana, tem registrado mais movimento de naturais ou turistas que vêm a esse local?
6: Turistas, já que vêm aí no Beira Terraço, nesse hotel.
1: Então aproveitam aqui para passar a refeição?
6: Sim, aqui vai fazer uma boa comida. Aqui.
1: E que tipo de comida oferece muito mais para aqueles que vêm visitar este local?
6: Bife, carne de porco, frango, peixe, cafrial, guisado.
1: Os pratos que oferecem são confeccionados à moda de Sofala ou têm feito de diversas maneiras?
6: Diversas maneiras.
1: Depende o gosto da pessoa?
6: Sim, depende do gosto da pessoa.
1: E qual é o melhor prato que as pessoas preferem quando vêm para cá?
6: Gosto muito de carne de porco.
1: E recomendaria este lugar para as pessoas virem, se calhar, visitar?
6: Sim. Sim, a pessoa aproveita e vem passear. Sim.
1: Muito obrigada. Continuação de bom trabalho.
6: Obrigada.
1: Bom, amigo ouvinte, assim termina a nossa intervenção a partir deste lugar e destino de Moçambique, localizado na província de Sofala, exatamente na cidade da Beira. Falo mesmo da Muralha, que é um lugar de lazer preferido por visitantes, assim como por naturais da cidade da Beira. A Muralha é um local que é mais frequentado ao final de semana, por aqueles que preferem vir aqui com a família, passar o dia com amigos e familiares. Fora de ser um lugar de lazer, é um lugar também que várias pessoas aproveitam para exercer a sua atividade de comércio cá na Muralha. E nós ficamos por aqui. Eu sou Igra Mapanga e volto numa próxima oportunidade.
0: Muito obrigado, querida. 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

0: O futuro de Moçambique escreve-se com as mãos de cada um de nós. E quando abrimos as portas do nosso turismo ao mundo, não mostramos apenas as nossas praias e culturas. Mudamos o rumo da nossa história, transformando a nossa terra no destino do nosso próprio desenvolvimento.
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0: O ouvinte continua ligado ao programa Lugares e Destinos de Moçambique e o Presidente da República, Daniel Francisco Chapo, participou na sessão de abertura da Cimeira de Investimento do Fórum Global do Turismo 2026, um dos principais fóruns internacionais dedicados à mobilização de investimento para o setor do turismo, que decorreu de 17 a 19 de junho na cidade de Luanda, em Angola. O evento reuniu investidores, governos, instituições financeiras, líderes empresariais e especialistas do setor do turismo com o propósito de mobilizar capital internacional para projetos turísticos e de infraestruturas em Angola e no continente africano, reforçar parcerias público-privadas e promover o desenvolvimento sustentável do turismo e dos setores associados. Sob o lema Moldando o Futuro do Turismo em Destinos Emergentes, a Cimeira constituiu uma plataforma estratégica para o debate de oportunidades de investimento, inovação e cooperação internacional, visando impulsionar o crescimento económico através do turismo. A participação do Presidente da República neste Fórum Internacional visava promover o potencial económico e turístico de Moçambique, junto de investidores globais, captar investimentos estratégicos para o setor do turismo e reforçar os laços históricos de amizade e cooperação entre Moçambique e Angola.

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0: Amigo ouvinte, mais uma vez, muito bom dia. Começa agora a segunda e última parte do nosso programa. Estamos a viajar por lugares e destinos de Moçambique. Nossa primeira paragem nesta parte do nosso encontro será a província de Nampula, para, entre outras agendas, provar uma iguaria que poderá ser uma sugestão para o seu almoço de domingo. Nesta parte do programa, vamos também conversar com a Patrícia Bonfanti, italiana com uma relação antiga, profunda e muito afetiva com o nosso país. A entrevista vai equilibrar a aventura das viagens com a sensibilidade de quem conhece a realidade local. É Lugares e Destinos da sua estação de eleição. Mais uma vez, muito bom dia.
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0: Nossa próxima paragem é Xocasmar, uma vila costeira na província de Nampula, conhecida pelas suas praias longas, águas quentes e areia branca. É um refúgio tranquilo, ainda pouco explorado por grandes fluxos turísticos, e fica a cerca de 40 km a norte da famosíssima ilha de Moçambique, acessível por estrada ou barco. Hermínia Francisco, é contigo.
1: Cordiais saudações, amigo ouvinte. Encontramos-nos neste momento em Xocasmar, que é um dos pontos turísticos da província de Nampula. Da cidade de Nampula para cá são cerca de 200 quilómetros. É uma zona bastante apetecível, atrativa, pelo que se pode oferecer por aqui. Xocasmar é marisco, Xocasmar é casuarina, Xocasmar é praia, Xocasmar é, como muitos dizem, é quase tudo, tudo que é de bom. Milhares de pessoas, sem grandes exageros, no fim de semana faz-se a este local para passar o fim de semana, e alguns para matar curiosidades. Xocasmar dista de Nagema, que é a entrada para Mussuril, cerca de 34 quilômetros. E é aqui onde hoje estamos para tentarmos entender esta magia de Xocasmar, esta magia que enfeitiça os visitantes, esta magia que faz com que todo mundo de todo o país queira conhecer Xocasmar. Quando se vem a Nampula, não se diz que quero ir a Mussuril. Disse que quero conhecer Xocasmar. Estou aqui numa escola que se chama Escola Secundária de Xocasmar. É uma escola que herdou este nome mágico deste local que é atrativo, que é turístico. Estou com a diretora pedagógica. Não sei se é nessa qualidade que eu vou conversar com ela, mas vou conversar com ela na qualidade de cidadã moçambicana, na qualidade de mulher de Nampula, mulher de Moçambique, mulher do mundo. Como é que se chama?
2: Chamo-me Esperança Amélia Cristina Manuel.
1: Muito bem, sei que está em Mussuril há 16 anos, que não é pouca coisa. Nesses 16 anos, como é que descreve Mussuril?
2: Durante os 16 anos que eu moro aqui no distrito de Mussuril, posso dizer que, para mim, né, para o meu lado, considero como um lugar calmo. Desta feita, as...
1: Mas isso de ser calmo é fazer o quê? Uma vez que é uma região bastante movimentada. É que dia após dia entra gente. Para além da praia de Xocasmar, temos a praia de Carusca, que também é uma praia chique, como se diz. Então, calma por quê?
2: Digo ser calmo porque as pessoas daqui são muito pacientes, né? São muito... Como é que posso dizer? São muito hospitaleiras, não são agressivas. A pessoa vive aqui, sente-se, né, um ambiente acolhedor. Por si só, o estado de espírito fica sossegado. Razão pela qual que eu nunca pretendo transferir deste distrito para outro lugar. Porque sempre senti-me bem. Vejo muita gente a querer sair, não sei porquê, qual é o motivo, mas para o meu lado eu sinto-me bem vivendo aqui em Mussuril.
1: Mas essa calmaria tem a ver com o mar que está mesmo aqui por perto? Porque dizem que o mar transmite energias positivas, então vocês acordam e estão logo a ver as ondas do mar, estão logo a ver o horizonte. É isso que faz de Mussuril um lugar calmo?
2: Até que, falando mais do mar, não é necessariamente que nós de cá frequentamos muito lá na praia. Porque, para o meu lado, eu estou quase há 2 anos que não entro no mar. Nós só apenas costumamos a receber as pessoas, os vientes, é que tem essa curiosidade de sempre, quando vem para aqui, entram no mar, mas nós, eu posso me considerar como natural daqui neste momento. Não temos aquela vontade assim de estar sempre lá no mar.
1: Para vocês, residentes, Chocasmar, a praia e tudo isso que nós estamos aqui a dizer, não são novidades?
2: Não, para nós não é novidade.
1: Muito bem, então, não sendo novidade, há uma outra curiosidade. Todo mundo que vem da cidade quer adquirir mariscos de Mossoril, porque os preços são acessíveis, o marisco é de alta qualidade e também de grandes variedades. Temos, para além do peixe, o camarão de Chocasmar, temos a lagosta de Chocasmar, entre outro tipo de marisco. Isso para vocês também não chama atenção?
2: Para nós chama atenção, porque às vezes nós costumamos a ver lá na praia a saírem produtos, como dizem, da primeira, como eles têm identificado peixe da primeira, peixe da segunda, isso também dita o preço. E para nós nativos, não, muitas das vezes nós não conseguimos adquirir aquele peixe, o peixe da primeira, o que nos faz com que nós acabamos por alinhar no peixe que é mais, no marisco que é mais acessível para nós.
1: Vamos a falar de que marisco que é acessível, que peixe é esse que os naturais comem, consomem e quais são os preços?
2: Os naturais consomem mais. Tem um peixe chamado Nito, tem sala, macuba, tem um caranguejo de nome Minhanta, é semelhante, aliás, é diferente daquele maior, para aquele maior chama-se, tem chamado de Ecala, aquele caranguejo esse que nós conhecemos. Então tem um outro.
1: Que é pequeno, semelhante àquele do rio.
2: Acho que sim. Tem um outro que tem uma cor meio azul, assim. Tem umas partes azuis. Então, aqueles vendem em lugares, apanham-se lugares de 10, de 20. São esses que os nativos consomem mais. E o peixe grande, eles vendem para as pessoas de fora.
1: O peixe também pequeno que se referiu aqui, com essas variedades todas, Nitro, entre outros. Também vendem esses preços acessíveis, 20 meticais o lugar, 50?
2: Sim, tem de 20, 50. Enquanto que aquele peixe da primeira, 1 quilo, fazem 250. Quando há escassez, está 300. E quanto mais visitantes entram, o preço do peixe aumenta. O que faz com que a população não consiga comprar o peixe da primeira. E tem também, em termos de lula, tem aquela lula grande, que o quilo faz em 350, enquanto que para nós consumimos aquela pequena, vulgo choco. Apanhamos lugar, tem lugares de 20, lugares de 50, essa que a população consome mais.
1: Ok, agora, para quem vive em Mossoril já há 16 anos, como é que olha para a evolução do distrito? Parece que ultimamente, se comparado com o passado, há algumas diferenças?
2: Há muita diferença. Em primeiro lugar, o que foi positivo para o distrito de Mossoril foi a construção da estrada alcatroada. Porque antigamente passava-se muito mal para chegar a este ponto de desenvolvimento. E a segunda coisa boa que trouxeram foi o banco. Muitos projetos também passaram a dar apoio aqui nos distritos, aqui no nosso distrito. Também conseguimos ultrapassar a necessidade de água. Já temos água canalizada, mas embora que trabalhe com algumas dificuldades, mas tem nos ajudado muito aquela instituição e de muitas outras coisas.
1: Está falando-nos aqui de conquistas, está falando-nos também de desafios que Mossoril apresenta. E mesmo para terminarmos esta nossa conversa, qual é o prato que gosta de consumir, sendo alguém que vive há 16 anos em Mussoril? E como é que se confecciona esse prato?
2: Eu gosto de consumir caracata com mancoma.
1: Fala-nos um pouco do mancoma. O que é este marisco? O que é? É um marisco?
2: Esse é um marisco. O mancoma é espécie tem-se dito que é caracol do mar. Não sei se posso chamar de crustáceo, mas é uma concha em que lá dentro abriga o vulgo mancoma. É como se fosse caracol. A pessoa leva a concha, põe na panela com água, ferve.
1: É de que tamanho? Não é de tamanho menor. É um
2: tamanho de caracol.
1: De caracol mesmo.
2: Tem tamanho de caracol. Sim, então ferve para confeccionar como se estivesse a cozinhar o caracol normalmente. Põe-se na panela com água, depois de ferver algum tempo, arranja-se um pau, afia-se e começa a se retirar o marisco que fica dentro da concha. Daí é só lavar e guisar. Pode-se fazer um guisado com tomate ou com coco.
1: E há critérios para evitar que este mancoma faça mal à saúde? Eu percebi que, por exemplo, na ilha consome-se muito também o mancoma. Mas há critérios, porque se não retirar a bilis, parece que tem uma bilis, não sei se é verdade, pode fazer mal, provocar problemas estomacais.
2: É uma tripa, até não é bilis, é tripa, porque todo animal costuma ter tripa. Então é necessário limpar bem primeiro. Sim, porque depois de ferver tem uma. Sim, é uma tripa. Então é necessário tirar.
1: E é visível a tripa?
2: Sim, é visível. Tem uma cor assim escurecida, porque a própria mancoma é branca. Tem cor branca, então tira-se essa tripa e a seguir é que pode se confeccionar. Por isso você precisa primeiro preparar bem, para depois confeccionar, para depois guisar.
1: E é um prato de fácil acesso aqui?
2: Não é fácil acesso, porque nem sempre encontra-se. É um pouco difícil. Razão pela qual é normal encontrar para aqueles que vendem em unidades. Fervem,

0: Dev pede por encomenda. Essa mancoma.
1: Então, é um prato que provavelmente se consome umas poucas vezes por ano.
0: Sim.
1: Por causa da raridade.
0: Sim, sim. Sim. Consome-se, não, sim. Não uma vez por ano. Aquilo até calha, a pessoa calha encontrar, a pessoa vender. É normal passarem aqui.
1: Agora, diz uma coisa. Depois de retirar já a carne que fica dentro da concha, ela divide-se em pedaços ou prepara-se a si mesmo por inteiro?
0: Quem quiser pode preparar por inteiro e quem quiser pode cortar ao meio. Mas cortando ao meio acho que fica melhor. Que é para aquele... Como é que é o... Não sei se posso dizer o molho quando estiver a cozer. Conseguir penetrar, porque é um molusco, tem espécie de molusco. É como se fosse caracol mesmo, normal. Então é preciso. É melhor dividir ao meio, que é para cozer bem e ter mais. Ficar mais
2: suculento.
0: Não sei, sim, mais suculento, sim.
2: Bom, estimado ouvinte, com esta proposta aliciante sobre mancoma, que é um prato típico aqui de Mussoril, que na verdade é um prato típico do litoral norte da província de Nampula. Refiro-me da ilha de Moçambique, Mussoril, e como ouviu na conversa, é uma raridade por estas bandas aqui de Mussoril. É um prato que se consome algumas vezes no ano, porque não é um prato assim muito acessível. Não é acessível no mar e não é acessível também na terra. Foi uma conversa feita na Chocas Mar com a professora Esperança, que é a diretora da escola secundária que leva este nome, Chocas Mar. E realmente foi um prazer, amigo ouvinte, e espero voltar a cruzar o seu caminho em próximas ocasiões. Eu sou a Hermínia Francisco, continuação de ótimo trabalho, ótimo dia.
3: Muito obrigado, querida. Um abraço forte, Hermínia. Recentemente estive mais uma vez na província de Nampula e saí novamente apaixonado por aquele destino de onde é natural Filomena Maricoa, nossa convidada para os próximos minutos.

0: O amigo ouvinte sabe, continuamos no programa Lugares e Destinos de Moçambique, a sua proposta de domingo de manhã na sua estação de eleição. A seguir vamos conversar com a Patrícia Bonfanti, italiana com uma relação antiga, profunda e muito afetiva com o nosso país. A entrevista vai equilibrar a aventura das viagens com a sensibilidade de quem conhece a realidade local. Patrícia, a tua ligação com Moçambique começou através da tua família, com a tua tia que viveu cá há mais de 50 anos, é isso?
1: Sim.
0: Como irmã missionária. Como foi para uma jovem de 18 anos, vinda da Itália, aterrar em Moçambique pela primeira vez em 2009 com o teu pai? Que primeiras impressões te marcaram?
1: Foi muito diferente daquilo que eu estava acostumada a ver. E de um lado um pouco assustador, porque tudo era diferente, era novo. E do outro lado foi, uau, há um mundo super interessante fora da minha aldeia na Itália. E fiquei fascinada, fiquei com muito interesse por aquilo que eu estava a ver, mesmo sem perceber tudo, sem compreender bem.
0: Sem compreender bem.
1: Sim.
0: Já tinha tido outras experiências em outros países da África ou não?
1: Não, foi o primeiro país na África para mim, sim.
0: Ok. Mais tarde decidiste regressar durante a tua fase universitária para fazer voluntariado com as Irmãs Salesianas. De que forma viver perto com as comunidades locais mudou a tua perspectiva de vida e alimentou o desejo de voltar mais vezes? Porque isso aconteceu outras vezes, né?
1: Sim, muitas. De feito, fiquei sem conseguir, sinceramente, sem conseguir ser muito perto das comunidades locais, sem conseguir desenvolver algumas atividades que tinha preparado para alguns constrangimentos logísticos. Bom, não quero aprofundar agora, mas fiquei com este desejo de tentar de novo, então voltei mais vezes.
0: Justificou mais uma vez ter que vir a Moçambique. Passaste por várias etapas em Moçambique. Visitaste em 2009, que foi, portanto, a primeira vez, quando veio com o pai e com a tia, como voluntária, estagiária naquela Porto, em 2016, é isso?
1: Sim.
0: E agora trabalhadora residente. Ao longo destas quase duas décadas, como tens visto a transformação e o crescimento do nosso país?
1: Bem, eu vim a Maputo em 2009. Estava no bairro do Jardim, naquela época. E também me lembro que fizemos um dia, fomos para o bairro dos pescadores.
0: Uhum.
1: E já o feito passar do bairro do Jardim aos bairros dos pescadores em 2009 e em 2023, parecia uma outra cidade, porque o desenvolvimento foi muito rápido. Já não tinha estrada para ir no bairro dos pescadores em 2009, era areia. Tinha estrada só até o Polana...
0: O casino, ok,
1: sim. Então, e também os novos buildings, não tinha tantos em 2009, novos prédios, sim. E, então, eu vi um grande desenvolvimento, mesmo se as periferias,
0: sim,
1: ficam ainda muito grandes. Pode ser que o bairro do Jardim, naquela época, era a periferia, agora já não é. Mas não é porque as periferias não existem.
0: Existem,
1: mais grande que antes.
0: Mas há alguma coisa que tem sido feita. Agora vamos para aquele que é o escopo do nosso programa, que é, portanto, o turismo. Vamos para aventuras sobre rodas, o interior profundo deste nosso intenso e extenso também Moçambique. A rota de Inhambane, Funhaloro, Amabote. No teu trajeto de carro foste de Maputo até os distritos de Funhaloro e Amabote, no interior, portanto, da província de Inhambane, sul de Moçambique, tida agora também como a capital do turismo. Como correu a experiência de conduzir pelas estradas moçambicanas e descobrir que esse lado menos conhecido para ti, fora do circuito habitual, portanto, daqui de Maputo? A experiência com as comunidades?
1: Sim. Então, em comunidades rurais eu fui em... A minha experiência de viagem de carro no Moçambique foram, na maioria, três províncias: Sofala, Gaza e... Sim, duas províncias, Sofala e Gaza. Em Gaza foi até Mabalane, passei muito no distrito de Chibuto. E acho que mais longe fui em Inhambane, em Funhaloro, Mabote. E... Não sei, eu faço sempre uma comparação com a experiência anterior, não? Okay. Que é uma coisa muito humana. E eu estou a ver que sim, não todas as estradas estão super boas, mas tem estradas. Eu passei em países onde não tinha estrada. Você passava com aquele carro dentro da floresta.
0: Floresta.
1: E tinha que construir um pouco a estrada, ou passar atrás das motas para tentar chegar no lugar planeado.
0: Em Mabote, por exemplo, há uma experiência muito boa de turismo do interior. Animais. Chegou a ter essa oportunidade de ver os animais em Mabote. Nós temos uma reserva muito especial em Mabote com parte dos Big Five, animais de grande porte. Chegou a ter contacto com algum animal em Mabote? Não. De fazer uma visita destas?
1: Eu fui no Gorongosa, mas não sei se é o mesmo.
0: Não, é diferente. Gorongosa já é Sofala.
1: Já é muito mais norte.
0: Próxima à beira, sim.
1: Sim, foi no Gorongosa, mas não, em Mabote eu não sabia, não tinha conhecimento. E também não conseguimos encontrar lugar onde passar a noite.
0: Passar a noite.
1: Então estávamos sempre a viajar de Funhaloro para Mabote para fazer a atividade de assistência. Eu trabalhava com uma agência para assistência humanitária. Então fazíamos viagem de manhã à noite para Mabote e Funhaloro. Estávamos a... Sim, mas a experiência com as comunidades locais em geral foi muito boa, sobretudo em Kaya e Shemba, onde acho que aí encontrei a pobreza mais grande na minha experiência. E também não tinha, sim, comparando, por exemplo, com a província de Gaza, onde cada família tem pelo menos alguns animais, que sejam cabritos, galinhas ou mesmo bois, para a sobrevivência. Em Sofala encontrei uma situação muito mais difícil nas zonas rurais e muito mais isolada em termos de meio de transporte e de possibilidade de comunicação e de contato com as cidades e com oportunidades de trabalho.
0: E sob o ponto de vista de turismo, quando foi a Gorongosa, por exemplo, o que é que mais gostou de ver? Os animais, o pôr do sol? Já agora, gostou de fotografar? Não.
1: Sim, gosto de fotografar. De fotografar,
0: o pôr do sol na Gorongosa é extraordinário.
1: É.
0: O que é que mais gostou, sob o ponto de vista turístico, na Gorongosa?
1: Gostei do feito que é um parque, então você anda dentro da natureza, não há uma estrada, não há indicações, vai com a guia e está dentro da natureza e a guia conhece onde os animais podem parar, quais são os horários, quais são, e sente-se menos invadente, menos não estamos a organizar o espaço dos animais com estradas, lojas. Só tinha tendas, mas que eram construídas só para a época do turismo, depois se tiravam, todos os anos se tiram. E,
0: já tinha visto alguma vez um leão, por exemplo, ao vivo?
1: É, tinha visto em 2009, quando fui visitar a primeira vez, fomos para o Kruger um dia, e tivemos a sorte de ver um leão, mas foi diferente, porque estávamos num carro privado, então, com vidros fechados, me parecia longe, fiquei tão assustada, que as fotos foram terríveis. Desta vez estava mais preparada,
0: e
1: foi muito, muito mais nice, e também tivemos tempo, porque o leão estava um pouco a dormir, então nós ficamos lá olhando para ele vários minutos.
0: O leão dorme muito, né? Passa boa parte do dia a dormir. Ilha de Moçambique, já esteve na ilha alguma vez?
1: Muitas vezes.
0: Ok, e como na ilha de Moçambique temos um contacto também com a nossa história, né? Sabe certamente que a ilha foi a primeira capital de Moçambique, portanto, antes de Maputo ou Lourenço Marques. Como é que experiências teve na ilha de Moçambique? Como é que descreve a ilha de Moçambique?
1: Então, eu conheci a ilha em 2016, porque estava a fazer um estágio com uma organização que fazia turismo sustentável. Então, havia alguns turistas que eu acompanhava e, por acaso, com quatro grupos de turistas, foi quatro vezes na ilha. Quatro vezes para o museu, quatro vezes... O programa era o mesmo, só pensei que mudavam as pessoas. E cada vez eu gostava. E até o ano passado nunca consegui voltar de novo. E quando voltei no ano passado, de novo fui para o museu, porque é sempre museu, tão interessante, com a mesma guia. E fiquei super feliz de novo de me lembrar da história, de ver, de me perguntar mais detalhes, ter mais tempo para eu seguir a visita, não cuidar dos turistas. E também aproveitei para fazer o, para ter mais contato com as comunidades. Andei mais nas zonas menos turísticas, onde encontrei algumas mães que estavam a vender antigas capulanas. Encontrei a loja onde produzem os brincos típicos com os azulejos da ilha. Fui falar com os artesãos que me explicaram o processo. Então vi um outro lado da ilha. Mas para mim é um lugar que parece tão pequeno, mas eu nunca canso de andar dentro.
0: É tão pequeno e ao mesmo tempo imenso também, em função de tudo que se pode explorar naquele local. Falou do encontro que teve com artesãos também, e sei que tem um projeto neste sentido. Numa outra ocasião nós vamos falar com mais detalhe sobre o projeto, mas pode já adiantar o seu gosto pelas artes. De onde é que vem? Herdou de alguém ou descobriu no seu no percurso da vida? Como é que é este processo, este teu encontro com a arte?
1: Sim. Então, eu nasci na casa de um artesão textil na Itália. Então, sempre tive este contato com o artesanato e com o textil, sobretudo. E cores. E quando cheguei na África, passei em diferentes países também na África do West, Centro África, mais Camerun, Congo. E encontrei as capulanas, que chamas panho, wax, nos outros países da África. E aí me senti de novo um pouco em casa, não? Com cores, tecidos. Então pensei com, no meu futuro, pouco a pouco comecei a pensar por que não trabalhar de novo com artesanato. E tentei lançar este projeto agora em Maputo, que está a começar, para a produção de tapetes artesanais feitos com capulanas, com a técnica do crochê. E são produzidos na cadeia feminina de Ilhavela.
0: Brevemente nós vamos voltar para falar sobre este assunto em específico com mais detalhe no nosso programa dedicado à mulher. Um tema bastante interessante quando colocamos mulheres que aparentemente já não têm esperança a ter um encontro com a arte para não só se calhar para o seu sustento, mas também ou sobretudo também para devolver alguma esperança, alguma ocupação para estas mulheres. Voltamos ao turismo. O nosso país é conhecido por ter uma luz natural única, quente e muito elogiada por profissionais de fotografia. Que região ou província considera mais fotogénica para se retratar? A Patrícia conhece todo o país, com exceção de Manica e Tete, é isso?
1: Sim. Eu acho que é uma boa luta entre Inhambane e Cabo Delgado. Mas quando a maré está baixa, o mar está baixo, e eu passo muitas horas a tirar fotos em Pemba. E em Inhambane passei também muitas horas de manhã muito cedo e à noitinha com aquela luz do levar do sol e do pôr do sol.
0: Patrícia, como é que a fotografia influencia a escolha de um destino turístico hoje em dia? Estou a imaginar a Patrícia a mostrar ou a partilhar uma foto com alguém que não conhece Moçambique e alguém dizer, mas eu gostava de conhecer esse lugar, seja o Parque Nacional da Gorongosa, seja a ilha. Acha que a foto tem esta força de ser um convite genuíno para se conhecer um lugar? E como é que isto pode efetivamente acontecer?
1: Muita força, a foto tem muita força. Posso dar um exemplo, tenho amigos em Milão, última vez dizer, deveremos ir visitar ela, vamos na praia. O marido disse, mas eu não gosto da praia. E, então a mulher respondeu, mas tu viste as fotos da praia que ela que publica? Não é a praia daqui, é aquela. Vais gostar.
0: Pois.
1: Sim.
0: Portanto, a foto tem este poder todo. Estás a viver e a trabalhar cá de forma contínua há 2 anos, né? Depois de todas as outras vezes que a Patrícia esteve cá desde 2009. Como tem sido a tua adaptação ao cotidiano, ao ritmo da vida profissional? Como é que tu te sentes hoje em Moçambique, passados cerca de 2 anos e meio, inserida ou ainda é visitante?
1: Bom, eu tentei me inserir o máximo possível, mesmo se a vida dos expatriados está sempre numa bola. Uhum. E às vezes não é tão fácil se inserir, mas posso dizer que conheço algumas rodas de chapa. Uhum. E já se apanhar, posso chegar até Javela com chapa.
0: Okay.
1: E ando dentro da cidade, consigo andar um pouco, então... Falta só aprender mais o Xangana.
0: O que é que já sabe do Xangana?
1: Eu conheço dizer Kutiriwa, ou Kanimambo.
0: Kanimambo.
1: As salutações são longas, ainda não aprendi.
0: Exatamente, Patrícia, nós estamos a fechar a nossa conversa sobre a tua experiência em Moçambique. Já ouviu um pouco da nossa música? Da música moçambicana? Já ouviu? Já dançou a Marrabenta, por exemplo? Já.
1: Sim, foi um concerto de António Marcos,
0: ok.
1: Há 2 semanas.
0: Oh, não é bom.
1: Sim.
0: Okay.
1: Aqui em Maputo, gostei tanto. E gostaria de poder ter mais oportunidade de escutar esta música, que tinha um pouco mais de marabenta, um pouco menos de amapiano, né?
0: Okay.
1: Na cidade.
0: Algo mais moçambicano.
1: Mais moçambicano, okay. Sim. Então, sou mesmo que se a kizomba não é a minha música preferida,
0: não,
1: mas
0: é.
1: A marabenta... Parabéns, sim.
0: Tá bem, Patrícia, tive muito gosto em tê-la aqui. Fica combinado que temos de falar do teu projeto na cadeia feminina de Ilhavela, um projeto que eu achei particularmente bastante interessante, com uma forte componente social, sobretudo, e que deve merecer um pouco mais de atenção do grande público. Portanto, já falámos um bocado aqui, mas vamos esperar uma ocasião especial para poder falar com mais detalhe, com pormenores sobre esse projeto. Muito obrigado pela tua presença, continuação de um dia fantástico, que Deus lhe abençoe e que tenha muito sucesso no seu trabalho.
1: Obrigada pelo convite, obrigada eu.
0: Muito obrigado.
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0: Amigo ouvinte, a nossa viagem por este país único e, por isso, maravilhoso, termina aqui. Estimamos a sua companhia. Novo encontro em lugares e destinos de Moçambique daqui a 8 dias. Os abraços de despedida são de Ivan Obedias e Jerónimo Amba. Bom domingo.

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Saudações, amigos. Easy Jazz entrando para mais 2 horas de rádio na companhia habitual de Zedine Fakirá e Moussa Giga Libo. Hoje, 21 de junho, é a época fria, vai chegando, e todo cuidado é pouco para que não nos deixemos afetar, de certa forma, pelas gripes e outros mal-estados que o frio nos traz também. Aliás, os músicos também cantam esta época do ano. Hoje, particularmente, é considerado o dia do solstício, onde aqui no hemisfério sul os dias tornam-se um pouco mais curtos e as noites um pouco mais longas. Exatamente, os músicos cantam isso e era suposto, inclusivamente, trazermos alguns dos nossos nomes tocando esta fase da época do ano, mas chegou-nos a triste notícia da partida do grande pianista e compositor Abdullah Ibrahim. Fizemos uma alteração e vamos fazer, de facto, a devida homenagem a esse grande nome da história do jazz no mundo, mas muito em particular da África, e mais concretamente da África do Sul, em Cape Town. Abdullah Ibrahim, que partiu na passada segunda-feira, dia 15, vítima de doença, na Alemanha, onde vivia há vários anos. Grande compositor que tem a sua música refletindo muitas das influências musicais da sua infância nas áreas portuárias e multiculturais da cidade do Cabo, desde o tradicional, o africano, o gospel, o raga, o jazz e até mesmo elementos modernos da música ocidental. Partiu o grande pianista, que inicialmente foi conhecido por Dollar Brand, o senhor Abdullah Ibrahim, o senhor do piano.

o baixista Johnny Guazzi e o baterista Makaya Ntsoko. Em janeiro de 1960, os seis músicos entraram para os estúdios de Galo e gravaram o primeiro projeto discográfico do grupo Jazz Epistles, do qual extraímos este tema.

ukajonga pambili. We just epistles com Abdul Ibrahim no início dos anos 60, fazendo jazz em Cape Town e Johannesburg. O jazz que começou a mexer também com o apartheid, pela a sua ligação internacional com outras formas de Estado, o que começou a criar também problemas na vida dos músicos, inclusivamente com dificuldades para os músicos viajarem para o estrangeiro. E tempos depois, 1962, quando o grupo é convidado a apresentar o projeto King Kong fora do país, os músicos saem, vão fazer a turnê pela Europa e decidem pedir asilo. E uma parte dos músicos da banda, incluindo Hugo Masekela, Jonas Gwangwa e o próprio Dollar Brand, decidem ficar. E Dollar Brand vai viver para os Estados Unidos da América, onde em 1963 casa-se com Satima Bia Benjamin, também sul-africana, cantora nessa altura, e que se torna a sua companheira a partir de então até 2013, altura em que ela partiu. Dollar Brand inicia aí o seu grande contacto com o jazz americano, conhecendo Duke Ellington ou Thelonious Monk, com quem trabalha em vários eventos, faz digressões pelos Estados Unidos, vai à Europa, é integrado em vários projetos, tem também a possibilidade de trabalhar com orquestras europeias e inclusivamente consegue uma bolsa da Rockefeller que o faz ganhar mais conhecimento musical para a onda do jazz e não só. Regressa em 1968 à África do Sul, onde vai se converter para o islamismo e aí passa a usar o nome de Abdullah Ibrahim. Aliás, é nessa senda que em 1970 o Abdullah Ibrahim faz uma visita a Meca. As suas viagens para a África do Sul tornam-se regulares, com permanência curtas, mas com a possibilidade de trabalhar com músicos e com grandes produtores na África do Sul, o que faz naturalmente com que a sua música passe a ter um toque mais africano na sua forma de fazer jazz. E em 1974 o seu álbum Underground traz, entre várias composições, o grande título que iria marcar o seu nome, a sua história e, acima de tudo, a história de luta contra o apartheid, Manembera.

uma grande viagem musical aqui com o Mannenberg, em que Abdullah Ibrahim foi acompanhado pela banda Oswite de Bezequetse e Robbie Jones. A produção desta obra, uma improvisação em estúdio com uma excelente direção, foi do grande produtor sul-africano Rashid Wali. A peça foi inspirada no bairro Cape Flats, para onde muitos dos removidos à força do Distrito 6, onde cresceu o Dollar Brand, foram enviados. Mannenberg, renomado Cape Town Fingers, em seu lançamento nos Estados Unidos, foi também conhecido como Black Lightning, African Herbs e Soweto Is Where It Is At, sons que refletiam e expressavam a resistência nas ruas dos bairros da África do Sul. Esta foi uma fase de Dollar Brand nos anos 70. Recordemos que dos anos 60 apreciamos ele e o seu grupo Epistles. Os anos 80 vivem momentos interessantes de dueto que fez por várias partes do mundo com o saxofonista Carlos Ward, incluindo a passagem aqui por nós, aqui por Maputo, em agosto de 1982. Anos 80, Abdullah Ibrahim e o seu grande êxito, The Waiting.

The Wedding, um dos grandes clássicos de Abdullah Ibrahim, dos anos 80. Esses anos 80, recordemos que foi nessa época que Abdullah Ibrahim e a sua esposa, Sátima Benjamin, criaram a EKPA, particularmente em 1981, nos Estados Unidos, em Nova York, onde já viviam. Liderou depois um grande grupo chamado Ekaia, que se traduzia como casa, procurando promover esses elementos ricos da música africana. Naturalmente que depois da libertação da África do Sul, nos anos 90, o grande Abdullah Ibrahim também voltou várias vezes ao seu país, retomou a sua ligação com a África do Sul, inclusivamente nos vários contactos que teve com músicos e personalidades sul-africanas e grandes eventos. Ele, que já fazia parte do ANC, foi considerado pelo presidente Mandela em 1994 como o nosso Mozart. Chamou Mandela ao grande Abdullah Ibrahim. Em 1999, fundou uma academia M7 para músicos sul-africanos nas cidades do Cabo e foi idealizador da Cape Town Orchestra, uma big band de 18 integrantes, lançado com grande sucesso em 2006. Mas desses anos 90, em que Abdullah trabalhava bastante com duetos e trios, o destaque aqui para uma obra, um trio interessante, na interpretação do Tintin Diana.

trio, com Abdullah Ibrahim ao piano, Marcus McLean baixo e George Johnson a bateria. Registro de 1995. Os anos 2000, já com Abdullah Ibrahim radicado na Alemanha, surgem obras registadas também naquele país. Uma referência aqui para o álbum Ekaya, Soft Blues, o álbum que traz-nos aqui mais um título, mais uma obra que toca a África do Sul, justamente olhando para o monte aqui de Mountain. E também nos anos 2000, particularmente 2004, que Abdullah volta a visitar Moçambique e faz uma atuação na capital do nosso país.

nossa homenagem a Abdullah Ibrahim, que partiu na passada segunda-feira, dia 15, 2014, entre várias produções. Abdullah Ibrahim traz-nos aqui o Makashi, um álbum mais virado para o seu trabalho de cordas. O piano e a flauta feitas por ele, mas depois com o clarinete e as cordas, onde ele faz uma homenagem às suas influências. Recordemos que uma das grandes figuras que o influenciou na música foi Thelonious Monk, a quem ele dedica este Trance Elements.

Stress Elements from Monk, o título desta composição de 2014. Fez mais de 40 álbuns ao longo da sua carreira, sendo a última edição de 2023, um projeto ao vivo. E com a sua banda, Ekaia, registrou o álbum Equilíbrio, que foi editado em 2019, do qual nós vamos extrair o tema de fecho deste grande músico, que também teve as suas obras a participar em trilhas sonoras de vários projetos, que foi premiado a nível da música, grandes eventos de jazz, premiado também e reconhecido pelo governo sul-africano. Este grande músico, que foi casado com a senhora Sátima Bia Benjamin e que teve dois filhos. Recordemos que a última presença em palco no seu país, particularmente em Cape Town, foi justamente na última edição do Dia Internacional do Jazz. Partiu Abdullah Ibrahim na passada segunda-feira, dia 15, aos 91 anos, vítima de doença em Berlim, onde viveu os últimos anos da sua vida. Vai ser com o seu solo do piano que vamos fechar esta página de homenagem ao grande mestre Abdullah Ibrahim. Descanse em paz, Abdullah.

Este é o Easy Jazz, a companhia de Izzedine Fekera e Musaji Galipo. Estamos juntos hoje, a caminho da celebração de mais um aniversário da nossa independência, o dia 25 de junho, recordando 1975. E por isso mesmo vamos destacar os nossos guitarristas, os nossos músicos, os nossos instrumentistas em particular. Mas vamos começar com um baterista que naturalmente traz o acompanhamento de guitarristas, e neste caso até nem é moçambicano, ele que é um baterista moçambicano, e traz o sul-africano Elo April como guitarrista para uma obra em que ele, Frank Paco, dedica a Eduardo Mongane. Hoje, 21 de junho, passou precisamente ontem mais um dia do nascimento de Eduardo Chivambo Mongane, que aconteceu a 20 de junho de 1920. Eduardo Mongane, que foi um dos fundadores da Frente de Libertação de Moçambique e o seu primeiro presidente, que viria a falecer a 3 de fevereiro de 1969. Mongane, natural de Manjacaze, foi casado com a senhora Jeanette Mongane, de 1956 até a data do seu falecimento, em 69, e foi pai de Eduardo Chivambo Mongane Jr., Judy Mongane e Nielete Mongane. A propósito, vamos então trazer mesmo esse tema do Frank Paco, Dr. Chivambo, seu trabalho de bateria, mas o destaque para a guitarra do convidado Elo

Grande baterista, é já no próximo dia 3, sexta-feira, primeira sexta-feira de julho, que Frank Paco vai apresentar-nos mais um dos seus projetos, o novo projeto que vai constituir a sua produção terceira como solo, mas muitas outras ele participou com liderança, incluindo os Virtual Jazz Reality, a participação com os músicos moçambicanos em Cape Town, X All Star, o Tucan Tucan, enfim, ele e os seus projetos liderando esses momentos de música. Dia 3, apresentação do novo disco. Nós na próxima semana vamos espreitar um bocado, fica atento, vamos espreitar um bocado essas novas composições que o nosso grande baterista Frank Paco traz para o seu novo disco. Mas neste caso ele passou aqui dedicando um tema a Eduardo Mangan, e nós passamos a propósito do seu nascimento e a propósito também da criação da Frente de Libertação de Moçambique, que foi também a 25 de junho de 1962. Vamos fazer a celebração da nossa independência dentro de dias, e o orgulho de músicos moçambicanos tocarem o seu país, a sua pátria, as suas raízes. E acontece isto neste programa com as guitarras, começando com o nosso guitarrista mor, Jimmy Ludlow. Jimmy Ludlow, sim senhora, aqui presente numa produção do seu terceiro álbum, o Afrocentric. Grande participação, entre outros músicos, dos Soweto String Quartet.

Timmy Ludlow, seu trabalho de guitarra, sua virtuosidade. É o senhor que daqui a um mês vai brindar-nos com a celebração dos 40 anos da sua carreira musical neste seu Afrocentric, nesta obra particularmente, a grande colaboração dos Soweto String Quartet, músicos sul-africanos de cordas, de violinos e violoncelos, mas também o trabalho de piano e keyboards do grande teclista, o Sr. Mark Galliot, trabalho de baixo do também sul-africano Lucas Kumalo e rica percussão do compatriota Jonathan. Nós, nesta caminhada para a celebração dos seus 40 anos de carreira, temos também feito referência a algumas influências que o Jimmy considera úteis na sua carreira. A semana passada, por exemplo, lembra-se Ramsen Lowe e Spat Martini. Hoje eu sugiro que apreciemos cá de casa, a propósito dos nossos 51 anos de independência, dos nossos guitarristas, Stiminguana. Uma das referências que o Jimmy faz, das influências que teve para a sua carreira, o grande Stiminguana, e aqui eu trago o Stiminguana puxando pelo seu filho Bernardo Domingos, juntos aqui, numa bonita composição que ele diz: Anipos Iguala.

0: Fazer com ela.
1: Você também guana e a sua guitarra, a sua voz e guitarra, aqui também a presença do seu filho Bernardo Domingos, juntos aqui com esta obra que pode também ter sido uma das influências. Essa é mais recente, mas acredito que o Jim ainda ouve estas execuções dos Timinguana e se deixa levar, se deixa influenciar para as suas grandes obras. Quem se também deixou influenciar pelas obras dos nossos grandes músicos de guitarra, particularmente, foi o Amável. O Amável Pinto escreveu Quer Tocar Viola, inspirado no Animo Gunda, de Alexandre Langa, que era também um dos grandes guitarristas da nossa música, para as grandes obras de Fadim Fumo. A guitarra do Alexandre Langa foi indispensável. Então, com essas influências que o rock também traz para a música no mundo, o trabalho de Amável, inspirado no Alexandre Langa.

Ficou aqui a participação do Amável com o trabalho de baixo e bateria do Peito Checo, que recentemente nos deixou. Agora, a marrebenta, virando passada marrebenta, é do novo disco do João Cabral, que trazemos esta marra passada, onde ele também tem a participação do guitarrista Mark Whitfield, é verdade, nesta composição. O trabalho, para além do seu exercício de guitarra, leva a guitarra moçambicana para um músico americano juntar-se a ele, e entre outros músicos, o Shildo a fazer baixo, a bateria do bem conhecido Tony Paco, irmão do Frank Paco, que também faz percussão nesta obra. E vamos então escutar esta marrebenta com um jeitinho lá no fundo da passada também.

João Cabral e Mark Wildfield, guitarrista norte-americano, a juntar-se ao nosso guitarrista. E aqui depois também a beleza das vozes da Xixel Langa e da Onésia Molove, nesta bonita composição marra passada. Percebeu-se, não é? Uma passada pela passada. É caminho do dia dos nossos heróis, é caminho do dia de quem contribuiu para o nascimento de um novo país. 25 de junho, próxima quinta-feira, é o dia da nossa independência, ocasião para recordar aqueles que lutaram para que fosse possível hoje estarmos independentes. My heroes, os meus heróis, aqui pelo guitarrista Zoco Dimande.

belíssimas vozes também a ajudar aqui nesta belíssima participação do Zoco Dimande no nosso encontro. My Heroes, o título desta composição, referência a alguns músicos como o Stélio Mangan, trabalho de Nelton Miranda, participação também do Tapele Mtsegwe, do Sete Flautas, do Nelson, percussionista, bem destacado aqui, entre vários músicos que se juntaram ao guitarrista, que é mais um dos nomes da nossa guitarra, que se vem destacando já com as suas produções. Já não tem atuado muitos anos aqui entre nós, é moçambicano, vive na Alemanha e fala-nos de uma das zonas do nosso país, da capital particularmente, Matola. Vai nos levar a dar um passeiozito pela Matola através da sua guitarra, o Carmilo do Caifás.

Rica percussão aqui. Crimil de Caifás a trazer para este seu título Matola, o belo trabalho do Simão Yancu, do Ernesto Matus, mas também do Skippers, o Shaggy Skippers, na percussão, para a segurança do baterista Stélio Zoé e do baixista Elder Gonzaga. Quem faz a deixar a guitarra nas mãos de Albino Umbié, outro músico que se encontra fora do país, nos Estados Unidos da América, e do seu primeiro disco, Mozambican Dance, vamos deixar balançar pelo seu Umbilo Yakaya.

Albino Bier, e o seu trabalho de guitarra também coloca voz e canta muito bem. Bons acompanhantes aqui, músicos baseados nos Estados Unidos, onde ele trabalha na música, mas também como docente. Albino Bier, a deixar o exercício de guitarra agora para as mãos do Walter Mabas, que pega na guitarra e traz-nos o seu pam-pam.

Walter Marvels e aqui com exercício das guitarras acústica e elétrica. Bam, bam. É a hora da despedida deste nosso encontro com o sabor da guitarra que quisemos trazer para saudar os 51 anos da nossa independência com os nossos artistas, com a nossa cultura, com a nossa forma de estar. E trouxemos guitarristas para esta edição de hoje, os grandes nomes da guitarra no nosso país, nos dias de hoje, e com Alcides Carlos, vamos dizer adeus, vamos prometer voltar a estar convosco de hoje a 8 dias, para mais uma página em que a nossa música estará em destaque, ainda na saudação de mais um aniversário da nossa independência. E vamos fechar com o Ovelha Negra. É o título que o Alcides traz-nos aqui, o seu trabalho de guitarra, um excelente blues, contracenando com a pianista e organista Valentina Bartoli, italiana. Cedino Fagueira e Moussa Gigalib, com um abraço muito forte, a celebração de mais um ano da nossa independência, que seja pelo desenvolvimento e igualdade de todos os moçambicanos.

Sejam bem-vindos a mais uma edição no Pretérito Mais Que Perfeito. 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Hoje é 21 de junho de 2026. Este é o terceiro domingo do sexto mês, 25º domingo deste ano comum. Este é o 172º dia do ano no calendário gregoriano. Faltam 193 dias para terminar 2026. Hoje acontece o solstício no hemisfério sul, onde se encontra Moçambique. Acontece o solstício de inverno, ou seja, o dia com a noite mais longa do ano. Já no hemisfério norte acontece o solstício de verão. Hoje assinala-se igualmente o Dia Internacional do Yoga e o Dia Mundial do Skate. 2026 é o Ano Internacional dos Voluntários para o Desenvolvimento Sustentável e Ano Internacional da Mulher Agricultora. Estamos na edição 1079 do seu programa No Pretérito Mais Que Perfeito. Todos os domingos entre as 2 e as 4 da tarde aqui na número 1 do auditório mais simpático do mundo e arredores, No Pretérito Mais Que Perfeito. Conforme prometido, vou hoje trazer as músicas que em cada ano, desde 1980, dominavam o cenário musical global no mês de junho. Já o fizemos em janeiro, fevereiro, março, abril e maio, e vai continuar a ser assim ao longo deste ano, em que nos primeiros dois domingos de cada mês trago as músicas que em cada mês de cada ano dominavam o cenário musical internacional de 1980 a 2021. Infelizmente, a última semana foi marcada por 4 perdas notáveis no cenário musical. Por constrangimento de tempo, não vamos poder fazer grandes imortalizações, senão breves referências. Na passada quinta-feira, 18 de junho de 2026, fechou definitivamente os olhos aos 62 anos de idade, vitimado por tumor cerebral, o cantor, compositor e guitarrista dominicano Alejandro Wiberto Bueno López, mais conhecido como Alex Bueno, mas que era igual e carinhosamente tratado como El Maimbito e também como El Ruiseñor de la Sierra. Ele que deixou um legado de 19 álbuns, o primeiro dos quais lançado em 1982 e o último em 2008. Este tema passa cantando. É um excerto do seu álbum Mais Ternura, lançado em 1997. Desviveu Alex Bueno, cantor dominicano. Que Deus o tenha e guarde. Está a começar o Pretérito Mais Que Perfeito. Meu nome é Orlando Mavi. Aviso os seus.

passa cantando. Desviveu, Alex Bueno. Cartão, cantor, compositor, guitarrista dominicano. Que Deus o tenha e guarde. Morreu El Maimbito, El Rui Senor de la Sierra. Foi a primeira imortalização nesta edição. Vamos à segunda, pois na passada quarta-feira, 17 de junho de 2026, fechou definitivamente os olhos aos 72 anos de idade, de causas ainda não reveladas, o cantor, compositor e produtor musical norte-americano James Anthony Lee, mais conhecido como Tony Lee, melhor lembrado por este seu estouro de 1982, Reach Up, que marcou a sua estreia e constitui sem dúvidas a sua impressão digital. Que Deus o tenha e guarde. Morreu Tony Lee.

Ray Chap, estrondo de 1982, marcou a estreia de Tony Lee, ele que desviveu na passada quarta-feira, 17 de junho de 2026. Mas também na passada quarta-feira, 17 de junho de 2026, também desviveu Bo Williams.

All Because of You, registro de 1986, Bo Williams. Como fazia referência, também na passada quarta-feira, 17 de junho de 2026, fechou definitivamente os olhos aos 76 anos de idade, vitimado por cancro, o cantor norte-americano Bo Williams. Ele que deixa um legado de 10 álbuns, o primeiro dos quais lançado em 1982 e o último em 2006, e que é melhor lembrado, sem dúvidas, por esta sua inefável balada de 1983, Elvina, e que constitui, sem dúvidas, a sua assinatura reconhecida em notário. Que Deus o tenha e guarde. Desviveu Bo Williams.

Malvina, uma das minhas favoritas. Registro de 1983, Bo Williams, ele que nos deixou na passada quarta-feira, 17 de junho de 2026, aos 76 anos de idade, vitimado por cancro. Que Deus o tenha e guarde. E para fechar este ciclo de imortalizações, dizer que na passada segunda-feira, 15 de junho de 2026, fechou definitivamente os olhos na Alemanha, aos 91 anos de idade, o pianista, compositor e maestro sul-africano Adolf Johannes Brandt, mais conhecido como Abdullah Ibrahim, mas que começou por ser conhecido como Dollar Brandt, ele que é especialmente conhecido por este seu Mannenberg, uma peça de jazz que se tornou um notável hino anti-apartheid e que constitui, sem dúvidas, a sua impressão digital. Que Deus o tenha e guarde. Desviveu Abdullah Ibrahim.

0: ocorreu na passada segunda-feira, 15 de junho de 2026. É o pianista, compositor e maestro sul-africano Abdullah Ibrahim, mas que também é conhecido como Dollar Brand Mannenberg, uma peça de jazz que se tornou um notável hino anti-apartheid e que constitui sem dúvidas a sua impressão digital. Que Deus o tenha e guarde. Morreu na Alemanha aos 91 anos de idade.
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0: 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Agora sim, sem delongas, vamos iniciar a nossa maratona musical fazendo uma rápida recapitulação da primeira parte da lista que apresentamos na edição passada, na qual fizemos referência que em junho de 1980 a música que dominava o cenário musical global era Coming Up de Paul McCartney. 1981, In the Head Tonight de Phil Collins. 1982, Tainted Love, Soft Cell. 1983, What a Feeling, Iron Cara. 1984, Against All Odds, Phil Collins. 1985, View to Kill, Duran Duran. 1986, Live to Tell, Madonna. 1987, Just Died in Your Arms Tonight, Cutting Crew. 1988, Together Forever, Rick Astley. 1989, Express Yourself, Madonna. 1990, It Must Have Been Love, Roxette. 1991, I wanna sex you up, call me bad. 1992, I will be the MRK featuring Trey Lawrence. 1993, What's Love Hathaway. 1994, I swear, All for One. 1995, Scream, Michael Jackson, em dueto com a sua irmã Janet Jackson. 1996, Macarena, Los del Rio. Foi precisamente aqui que paramos na última edição. Lembrando que estamos apresentando as músicas que dominavam o cenário musical global no mês de junho. Partimos em junho de 1980. Vamos até junho de 2021. Mas para já, junho de 1997. Esta é a música que em junho de 1997 dominava o cenário musical global. I'll Be Missing You, Puff Daddy, ou simplesmente Diddy, ao lado de Faith Evans e o 112.

Em todo lado, era isto que tocava. Em junho de um duplo 97, Puff Dead, Fate Evans e 112, I'll Be Missing You. Um tema feito por cima da base musical de Every Breath You Take dos Police, Under the Stink. Em junho de um duplo 98, a discussão iniciada na década anterior entre Paul McCartney e Michael Jackson disputando a rapariga voltaria à tona, desta feita duas miúdas discutindo sobre de quem era o rapaz. Brandy e Monica, The Boy's Mine.

A discussão começou com Michael Jackson e Paul McCartney, The Girl Is Mine, na década de 80. Na década de 90 já foram as meninas a disputar The Boy Is Mine, Brandy Monica. Era a música que dominava o cenário musical global em junho de outubro de 98. Estamos apresentando as músicas que dominavam o cenário musical global em junho. Começamos em 1980. Vamos até 2021, mas para já vamos tomar nota destas recomendações. Sim.

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3: 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Começamos em 1980, já vamos em 1999. A música que dominava o cenário musical global em junho é precisamente esta: If You Had My Love, Jennifer Lopez, J-Lo.

0: mês em que fechava, mês de junho do último ano da década 90, um 999 com If You Had My Love, Jennifer Lopez, dominava o cenário musical global. À entrada dos anos 2000, estes senhores vieram com um aviso: não se meta, pois é a nossa vida. Ai, Bono, Bon Jovi, It's My Life.
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0: John Bon Jovi, ou simplesmente John Bon Jovi, líder e vocalista dos Bon Jovi. Em junho de 2000, deixava claro para toda a gente: não se metam. It's my life. É a minha vida. Faz parte da nossa vida estes recados.
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1: 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Retomamos a nossa corrida. Começamos em junho de 1980. Vamos até junho de 2021. Para já estamos em junho de 2001. A música que mais tocava em todo o mundo era esta: Survivor, Destiny's Child, banda da Beyoncé Knowles, Kelly Rowland e companhia.

Foolish, Ashanti. É a música que dominava o cenário musical global no mês de junho de 2002. Estamos a conferir as músicas que dominavam o cenário musical global no mês de junho. Começamos em junho de 1980, vamos até junho de 2021, mas para já estamos em junho de 2003. Evanescence, Bring Me to Life.

bring me to life. Evanescence. Dominava o cenário musical global em junho de 2003. Agora alcance a sua esferográfica e faça estas anotações úteis.

0: Já notou? Não? Não se viu nada? Tá bem.
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0: 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Maroon 5 dominava o cenário musical global em junho de 2004. Em junho de 2005, Holla Back Girl, Gwen Stefani.
1: 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Ah, super kawaii.
2: Gwen!

La Back Girl, Brenda Stephanie. Era a música que dominava o cenário musical global em junho de 2005. Em junho de 2006, Shakira, White Love Jean, Hips Don't Lie.

Shakira, ao lado de Wyclef Jean, dos Fugees, Hips Don't Lie. Ela só cantava em todo o mundo em junho de 2006. Em junho de 2007, dava outro dueto. Rihanna e Jay-Z, Umbrella.

Jay-Z, mentorando Rihanna, Umbrella. Dominava o cenário musical global em junho de 2017, em junho de 2008. Depois de aprender a lição, Rihanna voltou à carga, desta feita a solo, com Take a Bow, que dominava o cenário musical global em junho de 2008.

Riri, Rihanna, Take a Bow. Tudo na funcionar musical global em junho de 2008. 43 minutos depois das 3 da tarde. Tome notas. É importante.

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4: 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Estamos apresentando as músicas que dominavam o cenário musical global no mês de junho. Começamos em 1980, vamos até 2021. Para já, 2009, Beyoncé, Hello, uma das minhas favoritas.

0: Kayla. Beyoncé Knowles, uma das minhas favoritas. Junho de 2019. Saudável isto. Em junho de 2010, um dueto improvável. Katy Perry, Snoop Dogg, California Girls.
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até se concretizar. Eram tua de improvável. Katy Perry, jovem da nova geração, ao lado do rapper maduro Snoop Dogg, California Girls, dominava o cenário musical em junho de 2010. Em junho de 2011, Pitbull, Neo, Afrojack e Naya, Give Me Everything. 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

Alonso irresistível. Give Me Everything. Pitbull, Neo, Afrojack e Nair, dando tudo e dominando o mundo em junho de 2011. Estamos a apresentar as músicas que dominavam o cenário musical global no mês de junho. Começamos em 1980, estávamos agora em 2011, vamos para 2012, mas mesmo para despedirmos, porque não conseguiremos chegar a junho de 2021. Agradecer as mensagens do Leo Vigil, do Madime, de Chamanculo C, do Sérgio Pereira, de Sansão Chacha, de Patrício Lumumba, de Adriano Sav, THZ de Intaca, Vitorino Papela da Matola, Isidora, mais conhecida por Azimira, do bairro do Lene, Dério Tembe da Massaca 2, obrigado pela mensagem. Garge, queiram aceitar as minhas sinceras desculpas por não ter partilhado o conteúdo das vossas mensagens, mas o tempo foi-nos bastante escasso, como notam. Mesmo sem apresentar o conteúdo das mensagens, não conseguimos finalizar a apresentação desta lista. Teremos de finalizá-la na próxima edição. Hoje é 21 de junho, solstício de junho, solstício de inverno no hemisfério sul. Particularmente em Moçambique. Hoje teremos a noite mais longa do ano. Então desejo-vos uma longa e belíssima noite. Meu nome é Orlando Mafi e foi um prazer estar na vossa companhia. Volto para a semana se as energias que forem insufladas a partir do além assim o permitirem. Em antecipação, feliz dia da independência. Um bom feriado. É mesmo daqui que vamos retomar na próxima edição. Mais uma edição no pretérito mais que perfeito. Programa para ouvir com os seus pais, sem deixar de fora os seus filhos. Já percebeu porquê? Todos encontram aqui as suas músicas. Até lá.

0: Ora, viva muito! Boa tarde! Como é que vocês estão? Nós, deste lado, bem trabalhando e levando entretenimento para vocês, sentimos-nos muito bem. Está a começar o programa 20 Mais Tops aqui nas ondas da Cidade FM, um programa que traz as músicas mais tocadas da semana. E hoje não fugimos à regra, é sempre a bater, são as 20 mais, claro que tocam-se mais músicas, mas nós trazemos aqui as 20 mais em forma de tabela, de 20 até a número 1. É assim que fazemos, em forma sequencial, para trazer aquela emoção e ansiedade. Vamos então trazer esse... Portanto, essa tabela. Antes disso, dizer que eu sou André Manhissa, colocar aqui a voz ao microfone na edição sonora DJ Tony. Vamos trazer naturalmente as nossas biografias, aliás, as nossas rubricas, que uma delas é a biografia, que é a bio, onde trazemos a biografia de um dos artistas ou grupos presentes aqui com a sua música nesta tabela das mais tocadas, e também a rubrica Bater, onde trazemos uma música, músicas que tocaram, que bateram naqueles tempos. E também, claro, o ponto mais alto quando conhecem a música número 1. Vamos iniciar então, claro, com o 20 até número 1, para já começar a dizer que desceram 3 músicas, muitos degraus, 5 degraus desceu o primeiro, a música Hot Body de Ira Star.
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0: Dos seus 5 lugares também o som És Sou Tu, Yasmin.
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0: Devem estar a perguntar, será que há músicas novas? Há novas entradas? Sim, há novas entradas. Temos, deixa-me contar, uma, duas, três, quatro novas entradas para esta edição. Continuando, é por isso, é uma nova entrada logo a seguir. O som de Day Limbs ao lado de Gianna Mello e Los Brasileiros. Nova entrada esta semana, é a primeira das quatro que estamos a ouvir. A música chama-se Imagina. Nova esta semana.
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Depois de ouvirmos a nova entrada, continuamos para a posição 16, o som que já esteve lá em cima, esteve lá nos lugares mesmo cimeiros, mas anda aqui por baixo agora. O tempo já passou, né? As músicas começam a perder aquele gás. Mas mesmo assim subiu um degrau em relação à edição passada. O som chama-se Lengoma, de MSA featuring Sammy K e Misokuhei.

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2: Mama's Baby desceu 3 lugares, o som de Nelson Tivan ao lado de Macadze Entertainment.
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0: Attends. Vamos ouvir já a seguir mais uma nova entrada esta semana. Há várias novas entradas. Estou a falar da música da menina com uma voz linda, moçambicana, que nos representa. Estou a falar da Tamires Moyane, Eu Sou Natural. Nova entrada esta semana.
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0: E agora sim, vamos à rubrica Bateu, onde trazemos músicas que bateram uns anos. Antes disso, o resumo daquilo que aconteceu em termos posicionais até este momento. Hot Body, Aigra Star, número 20. 19, És Só Tu, Yasmin. 18, Chanel, Tyler. 17, Imagina, Day Limbs, Gianna Mello e Los Brasileiros. 16, Lengoma, MSA, Sammy K e Miss Okupe. Mamas, número 15, Mamas Baby, Nelson Tivani, Macadze Entertainment. Número 14, Tá Bom Você, Valentino de la Vega, Toda Linda. Número 13, Som de Boba. 12, Eu Sou Natural, Tamires Moyane. 11, Tá a Bater, Bander featuring Mauro Flow. Agora sim, a música que bateu há uns anos. Sim, em 2016. Foi em 2016. Já passou, hein? Já passaram 10 anos. Estou a falar deste som. Claro que vocês dançaram e até hoje podem dançar o som Hotline Bling, Drake. Bateu!
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0: 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E que tal? Deu para recordar? A ideia é essa, na rubrica Bateu, hein? Esta música, vocês lembram-se? Ai, vamos a caminho da música número 1. Vamos às últimas 10. 10 Money desceu 3 lugares, o som de Clayton M ao lado de DJ AKM.
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5: Me enganou, desceu um lugar. O som do Hot Blaze featuring Elio Beat e Bajero.

0: Desceu dois lugares, são Cama Vazia, são de Black Spygo, Anna Joyce e Black Vision.
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Nova entrada, mais uma nova entrada esta semana. E é aqui onde tem a biografia. Portanto, antes de tocar a música e está, vamos primeiro à biografia. Vamos falar do grupo Menos é Mais, um grupo que está a fazer muito sucesso no Brasil e no mundo. Vamos à biografia do grupo Menos é Mais, que tem a sua música como nova entrada nesta edição do programa 20 Mais Tops. Deixa eu fazer aquela voz da biografia. Biografia, ok, vamos dizer. Menos é Mais é um grupo musical brasileiro de pagode formado em 2016 na cidade de Gama, no Distrito Federal, por Duzão, nos vocais, Gustavo Góes, no repique, Paulinho Félix Pandeiro, Ramon Alvarenga, surdo, e Jorge Farias, no tantá. O grupo ganhou notoriedade por regravar faixas antigas de sucesso de outros cantores. O grupo Menos é Mais começou a se apresentar em novembro de 2016 a partir da iniciativa de três músicos, Gustavo Góes, Jorge Farias e Pietro Silva, que tocavam juntos samba e pagode em ocasiões esporádicas e em festas particulares. O trio recebeu sua primeira oportunidade de tocar semanalmente num bar em Taguandinga, no Tagua Park. Nesse período, Ramon Alvarenga passou a fazer parte da família. Em 2018, o vocalista Eduardo Caetano, Duzão, juntou-se ao grupo. No mesmo ano, começaram a publicar as suas apresentações no YouTube, mas alcançaram notoriedade nacional em 2020, durante a pandemia da Covid-19. Durante o isolamento social, eles fizeram lives nas redes sociais, aumentando o número de visualizações e a popularidade através de divulgação de famosos, como os jogadores Neymar e Thiago Silva. Em 2021, o grupo Menos é Mais lançou Plano Piloto, primeiro álbum com músicas autorais, com o hit La Pata Dela, com a participação de Matheus Fernandes, tornando-se um dos mais ouvidos do país no Spotify. Em 2025, lançaram o álbum Molho, gravado em diversas partes do Brasil. Em abril, lançaram a canção Pé do Pecado, gravada com Simone Mendes em Campina Grande, no Paraíba, que bateu o recorde de ter permanecido mais tempo em primeiro lugar nas paradas do Spotify Brasil, superando Sorry, de Justin Bieber. E é essa música mesmo que vai tocar, que acabamos de falar sobre o grupo Menos é Mais, que está a fazer muito sucesso no Brasil e no mundo, pelo menos lusófono. Estou a falar da música do grupo Menos é Mais, Pé do Pecado, é nova entrada esta semana.

Uma nova entrada, então. Falta mais uma nova entrada. Se queres escutar... Aliás, faltam duas novas entradas. Se queres escutar, fica tão atento ao programa. 20 mais tops. Vamos então seguir com mais uma nova entrada. Era logo a seguir. Outra nova entrada diretamente para o lugar 6. Só falar do som Snoconoco. O som Snoconoco de Al Chapo, Benzo e Iqui. O som Snoconoco. Mais uma nova entrada esta semana no programa 20 mais tops. Número

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3: Seguimos, Sogrona desceu dois lugares, o som de Helio Beats featuring Cíntia Soares.

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4: Estamos a caminho da música número 1. Desceu 2 lugares também a música Rain Dance de Dave Intense.
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0: Falta uma nova entrada, conhecerem uma nova entrada, é esta, chama-se Nova Entrada para esta semana. Mais uma nova entrada, Mopepe, o som de Boxing Case, Benzo e Tango Supreme. Mopepe, nova entrada esta semana nas mais tocadas.
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0: E agora vamos conhecer a música número 1 da semana. Antes disso, vamos fazer o resumo daquilo que aconteceu até agora em termos posicionais. Número 20, Hot Body, Ira Star. 19, Eshotu, Yasmin. 18, Chanel, Tyler. 17, Imagina, Day Limbs, Gianna Mello e Los Brasileiros. 16, Lengoma, MSA, Sammy K e Mesokuche. 15, Mama's Baby, Nelson Tivani e Macaz Entertainment. 14, Tá Bom Você, Valentino de la Vega. 13, Toda Linda, de Boba. 12, Eu Sou Natural, Tamires Moyane. 11, Tá Bater, Bander featuring Mauro Flow. 10, Money, Clayton M, ao lado do DJ AKM. 9, Me Enganou, Hot Blaze featuring Helio Beats and Bajero. 8, Cama Vazia, Black Spygo, Ana Joyce em Black Vision. 7, Pedro Picado, Grupo Menos é Mais. 6, Snoco Noco, Al Chapo, Benzo em Iqui. 5, Sogrona, Helio Beats featuring Cíntia Soares. 14, Parta Coluna, Figue de Zua featuring Noite e Dia em Tsunami. 3, Rain Dance, Dave and Thames. 2, Mopepe, Bucks in Case, Benzo em Tango Supreme. E agora vamos conhecer a música número 1. Estava um bocado atrás, em baixo, subiu 3 lugares. A música número 1 é Made in Moss, chama-se Awena Bebê, G-Meta, Helio Beats and Bajero. Número 1 esta semana, Awena Bebê.
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0: E assim já conhecem a música número 1, o objetivo é esse. Sei que ao escutarem o programa ficam sempre à espera do final para conhecerem a música número 1, mas não que seja o final mesmo do programa, porque há uns bonus track que o DJ Tony faz questão de oferecer-vos. Mas porque é domingo, é fim de semana, então solta aí os bonus track.
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E agora sim, chegamos ao fim do programa. Agora é mesmo a sério. Foi um prazer ter estado aqui. Eu sou André Maíssa, a colocar a voz ao microfone na edição sonora DJ Tony. O programa domingo sim, das 16 às 18. Esperando que vocês continuem a ter um domingo super especial. Não esquecendo também que amanhã é segunda-feira, portanto, mudem um bocado. Até a próxima. Tchau.

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A banda portuguesa são de Lisboa, os Sal, num tema que inspirou também o nome da banda em 2020. É um tema carregado de referências a locais, paisagens de Portugal, também sotaques ou instrumentos musicais usados na tradição portuguesa. A canção chama-se Pedaço de Sal. Bom, e este pode-se consumir à vontade, que não faz mal. As Cores do Som, programa disponível para streaming em RTP Play. Muito obrigado pela escuta, é bom saber que está aí desse lado. Seguimos juntos com muito mais música no ar, e esta chama-se Naquela. Tema do álbum Tropical Glaciar, edição 2024 aqui em Portugal, para uma cantora referência da música portuguesa, Lena D'Água, em 10 extraordinárias canções, com assinatura de Pedro da Silva Martins. Bom, e esta é uma delas, a história é assim.

0: Música nova, chama-se Da Janela do Meu Quarto. Bom, trata-se do novo single do cantor português Paulo Gonzo, numa canção feita de memória, silêncio e verdade. Uma reflexão sobre a importância das relações humanas e a ideia de que, mesmo após a partida, quem amamos pode sempre regressar. Novidade esta semana a brilhar aqui nas cores do som. Música portuguesa a partir da cidade de Lisboa, em estúdio Augusto Fernandes. Muito obrigado por se ligar. O programa está sempre em RTP Play.
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0: Seguimos calma e tranquilamente agora também com a cantora, compositora e instrumentista portuguesa Mafalda Veiga. Tem música nova, chama-se O Inverno Não Dura Tanto Quanto Parece. Testemunho do seu novíssimo álbum de originais.
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0: O cantor, compositor e multi-instrumentista luso-sueco é de São João do Estoril, Filipe Carlsson, a criar aqui bom ambiente com esta canção. Mais uma a brilhar nas cores do som. Chama-se Mais Perto. Som descontraído em clima de balanço bom e uma mensagem de otimismo que bem precisamos. No final, o sol sempre chegará. As cores do som, música portuguesa a partir da cidade de Lisboa, com Augusto Fernandes em estúdio.
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0: E agora quem chega é The Chick. Bom, o nome artístico da cantora, compositora e produtora portuguesa natural de Lisboa, Teresa de Sousa, que com a sua música gosta de, digamos, pôr toda a gente a dançar e com muita energia. Por exemplo, ao som de Lovin' and Groovin'. É tudo por hoje. Grande abraço e até para a semana.

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Calvin. Take your time. Espera, espera, espera. Eu tô adorando essa geração da música jangulante. Sopros, percussão, jovem. Aqui na guitarra, aqui nas cordas. Salve, palma, pra esse jovem aqui, no flugel.

trompete, trompete, trompete aqui, trompete. Não está aqui o trompete? Trombone, vem. Vem, trombone. E angulano também, angulano? É angulano também, né? Não? Mas já é angulano, já vive que é muito tempo. Vem tocar um bocadinho, irmão.

Cadeau, ça va, Marco. Trompette, Nanda. Oui, trompette, toi, ouais, Nanda. Chafiko. São jovens. Eu estou muito feliz porque não temos esse café de sopos, cordas. Eu fico contente quando posso tocar aqui esses instrumentos. Sara Parma! Vocês podem chorar um bocadinho também? Nessa música? Não sei.

Essa música, eu canto muito amor. Não sei porquê. Eu canto muito amor. E essa música fala da grandeza do amor que eu tenho para aquela tal pessoa, né? Depois fica só eu. Agora.

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Conhece essa música? Conhece essa música? Vocês estão tímidos, mais que mim? Não? Todo mundo assim.

não quer dizer que eu estou a procurar um novo amor, nova pessoa para relacionar. No meu relacionamento eu estou a procurar de um além, do sol para trazer frescura na nossa relação. Essa música fala disso, novo amor. Assim, fala assim.

amor, vamos cantar. Novo amor. Vamos, Ana. Não estou a ouvir vocês cantar. Novo amor. Vamos, Ana. Novo amor. Novo amor. E tudo como está desejado.

Obrigado. Vamos continuar a cantar Cabo Verde. Essa próxima música fala também da minha terra, Cabo Verde. Em geral, né? Não fala de uma ilha, fala do país todo. A falta que temos de chuva. E eu vou pedir vocês também para cantar comigo. Talvez assim vamos ter chuva na minha terra, ok?

não está a chuva. Imaginar-se que haver chover regularmente. Não precisamos de viajar, migrar. Porque há caverdeanos de todo parte do mundo. Porque não há trabalho suficiente. Por causa da chuva, não temos trabalho suficiente.

0: Obrigado.
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É, mulher é essa. 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E saiu com seus valores para lhe darem mais valores. 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